0: pessoa jurídica com limite de financiamento de até R$ 180 mil reais e prazo máximo de pagamento de 96 meses, incluindo até 6 meses de carência. Em uma simulação de empréstimo de R$ 80 mil em 5 anos, por exemplo, o custo total cai de R$ 143 mil para R$ 106 mil, caso o beneficiário seja um estudante do FIES com as contas em dia. Nesse caso, a economia final supera os R$ 37 mil. Segundo o ministro da Fazenda, Dario Durigan, o programa é um estímulo à adimplência.
1: Se ele seguir pagando em dia, ele vai ter uma linha de crédito que vai ser a menor linha de crédito, com a menor taxa de juros que nós temos para o empreendedorismo no país.
0: Ainda de acordo com o ministro Dario Durigan, com taxas de juros de 0,87% ao mês, o programa tem uma das melhores linhas de crédito que cabem no bolso de quem está começando a empreender.
1: O adimplente que seguir pagando em dia vai ter pelo menos 37 mil de benefício e é para esse estudante que está querendo deslanchar no seu primeiro negócio que nós estamos abrindo essa linha, dando um estímulo ao bom pagador do FIES.
0: Para o ministro da Educação, Leonardo Barchini, a linha de crédito dará igualdade de condições aos egressos do ensino superior.
2: Com essa linha de crédito, nós vamos conseguir dar oportunidade a esse jovem para que ele possa, de fato, empreender. Vão dar um retorno para a sociedade igual os jovens do ProUni, do FIES, do Reúne, da expansão, da lei de cotas.
0: O governo do Brasil estima que, em um universo de 500 mil beneficiários adimplentes, exista um público potencial imediato entre 50 mil e 125 mil pessoas. Uma parcela expressiva desse grupo já possui CNPJ ativo, o que demonstra uma demanda real por capital de giro para alavancar seus negócios. Reportagem Graziele Bezerra.
3: E o presidente Lula enviou hoje ao Congresso Nacional projeto de lei complementar que aumenta de forma progressiva o teto de faturamento do MEI, o microempreendedor individual.
4: A meta é chegar a R$ 140 mil até 2028 e permitir a contratação de 2 empregados.
3: Atualmente o teto é de R$ 81 mil por ano. A medida pode beneficiar 13 milhões de microempreendedores individuais registrados.
4: Com o aumento, o governo quer fortalecer os pequenos negócios e incentivar a geração de empregos. Quem comentou foi o presidente Lula.
5: Muito dinheiro na mão de poucos significa pobreza. E quando a gente manda um projeto de lei desse dizendo que pouco dinheiro na mão de muitos é uma distribuição de oportunidade de riqueza. Portanto, eu acho que o Congresso Nacional vai fazer um esforço muito grande, se Deus quiser, e volta a isso o mais rápido possível para que a gente possa favorecer aquelas pessoas que mais precisam de crédito.
3: O ministro do Empreendedorismo, da Microempresa e da Empresa de Pequeno Porte, Paulo Pereira, destacou as medidas para estimular o MEI.
6: Vou dizer que é um momento histórico, né, para os microempreendedores individuais do Brasil, quase 10 anos sem aumento, de modo que é uma medida que tem um impacto muito grande, presidente, e que se insere num conjunto de medidas que o senhor tem feito para os empreendedores. Então, em primeiro lugar, as linhas de crédito, que o senhor agora está trabalhando, presidente, para que a gente lance um grande parcelamento para os MEIs, para que eles possam regularizar a sua situação, quer dizer, esses 3 milhões que são MEIs e que hoje tem alguma situação de inadimplência, vão poder regularizar a sua situação, e uma série de outras medidas, como a expansão do Contrata Mais Brasil, a linha de crédito que foi apresentada hoje no Desenrola Empreendedores. Então, só para dizer, um dia histórico, mas inserido num conjunto de esforços do senhor pelos empreendedores brasileiros.
4: Para ajudar a conter a alta do preço do petróleo, o governo abriu crédito extraordinário de R$ 550 milhões de reais para apoiar a importação do diesel.
3: A Agência Nacional do Petróleo, Gás Natural e Biocombustíveis será responsável pelo repasse aos produtores.
7: O governo do Brasil abriu um crédito extraordinário de R$ 550 milhões de reais para apoiar a importação de óleo diesel de uso rodoviário. A medida, publicada nesta segunda-feira, 29, destina os recursos ao Ministério de Minas e Energia para viabilizar uma política de subvenção operada pela Agência Nacional de Petróleo, Gás Natural e Biocombustíveis, ANP. A iniciativa tem caráter emergencial e temporário e busca reduzir os efeitos da alta dos preços internacionais do petróleo sobre a economia brasileira. A medida foi criada após o aumento da instabilidade no mercado global, provocado pelo agravamento do conflito geopolítico no Oriente Médio. ANP

0: será responsável pelo repasse da subvenção aos importadores de diesel, com critérios baseados no volume comercializado e na diferença entre o preço de referência e o valor definido para o produto. Como a despesa não estava prevista no orçamento de 2026, o governo precisou abrir o crédito extraordinário para garantir a execução da política. A medida atende os critérios de urgência e imprevisibilidade previstos na Constituição. Claudimário Carvalho, para a Voz do Brasil.
1: Em julho, a bandeira tarifária de energia seguirá amarela, indicando a cobrança de taxa adicional sobre as contas de luz no mês.
2: O anúncio foi feito pela Agência Nacional de Energia Elétrica, ANEEL.
1: Com isso, os consumidores vão pagar um adicional de R$ 1,88 para cada 100 kWh consumidos.
2: A bandeira tarifária está amarela desde abril, em razão das condições menos favoráveis para a geração de energia no país.
1: Em períodos secos, quando a produção das usinas hidrelétricas fica prejudicada e é necessário acionar as termoelétricas, a bandeira pode ficar amarela ou vermelha, patamar 1 ou 2.
2: Isso porque a geração por usinas térmicas é mais cara. Daí a necessidade da taxa adicional sobre o consumo de energia.
1: O pagamento do segundo lote do imposto de renda será feito amanhã, terça-feira.
2: É a maior restituição da história em relação ao número de contribuintes contemplados. Serão beneficiadas mais de 9 milhões e 500 mil pessoas.
3: São 16 bilhões de reais em créditos para 9.585.797 contribuintes. O valor é o mesmo do lote pago anteriormente, o primeiro lote de restituição do Imposto de Renda 2026, em 29 de maio deste ano. Segundo a Receita, os valores devidos da maior parte dos declarantes serão quitados já nos dois primeiros lotes de 2026. Esses pagamentos deverão alcançar cerca de 80% do total estimado de restituições do ano. Se somarmos os dois primeiros lotes do ano, serão contemplados 18 milhões e 300 mil contribuintes, com um valor total de 32 bilhões de reais em restituições. A antecipação dos créditos se deu após processamento de milhões de declarações em pouco tempo, beneficiando tanto os contribuintes com prioridade legal quanto aqueles que aderiram às soluções digitais, como a declaração pré-preenchida e o recebimento da restituição via Pix. O crédito bancário será realizado ao longo desta terça-feira. Cerca de 4 bilhões e meio de reais serão destinados a contribuintes com prioridade legal, como idosos acima de 80 anos, idosos entre 60 e 79 anos, pessoas com deficiência física, mental ou moléstia grave e contribuintes cuja maior fonte de renda seja o magistério. Para saber se a restituição está disponível, basta acessar gov.br/receita federal, clicar em Meu Imposto de Renda e depois em Consultar Minha Restituição. O pagamento é feito somente na conta do titular da declaração. Daniele Popov para a Voz do Brasil.
1: Equipes de resgate brasileiras já estão na Venezuela apoiando o país.
2: A Venezuela foi atingida por terremotos na última quarta-feira, deixando mais de 1.700 mortos.
4: Equipes brasileiras chegaram neste sábado e já atuam principalmente no município de Vargas, no estado de La Guaira, uma das regiões mais afetadas pelos terremotos. Até agora, foram enviados 4 voos da Força Aérea Brasileira, que levaram mais de uma tonelada de medicamentos e insumos para atendimento de emergência, um hospital de campanha que já está montado, purificadores de água e equipes de bombeiros, com equipamentos e materiais específicos para ações de apoio a desastres, além de cães farejadores. O porta-voz do Corpo de Bombeiros de Minas Gerais, primeiro-tenente Henrique Barcelos, explica como o trabalho dessas equipes está sendo feito.
5: As ações serão concentradas em áreas com edificações colapsadas, onde as equipes vão realizar buscas técnicas, resgate e localização de vítimas, atendimento pré-hospitalar e integração com as autoridades locais por meio dos organismos internacionais.
4: Os terremotos de magnitude 7,2 e 7,5, seguidos de cerca de 20 réplicas, provocaram desabamentos na capital, Caracas, e outras cidades venezuelanas. As equipes brasileiras também vão trabalhar no reforço a telecomunicações com representantes da Anatel e no transporte e apoio aos desalojados. Reportagem Raquel Mariano.
1: Mais mais modernidade nas unidades de terapia intensiva, salvando a vida de mais pacientes.
2: O Ministério da Saúde inaugurou a primeira UTI inteligente do SUS no Rio de Janeiro.
1: Entre as novidades, monitoramento mais sofisticado dos pacientes e uso da inteligência artificial para reunir dados e acelerar a tomada de decisões.
2: A iniciativa faz parte do Agora Tem Especialistas.
6: Um passo importante rumo à medicina do futuro. A primeira UTI inteligente do SUS foi inaugurada no Hospital Universitário Clemente Fraga Filho, da Universidade Federal do Rio de Janeiro. A novidade utiliza tecnologias de monitoramento contínuo e inteligência artificial para acompanhar em tempo real a evolução dos pacientes. O sistema reúne automaticamente informações dos monitores, identifica sinais precoces de agravamento e auxilia as equipes médicas na tomada de decisões. Segundo o ministro da Saúde, Alexandre Padilha, a expectativa é aumentar as chances de recuperação dos pacientes.
7: Se observa mais precocemente sinais de piora ou os sinais de melhora, então, com isso, você faz a ação, a medicação, a mudança de conduta mais rápido. Com isso, você salva esse paciente, ele sai mais rápido da UTI. Ele saindo mais rápido da UTI, gira mais o leito da UTI. Você pode trazer outros pacientes da UTI. Com isso, vai reduzindo o tempo de quem está esperando para a UTI e salva vidas dentro da UTI.
6: A iniciativa faz parte da criação da Rede Nacional de UTIs Inteligentes, que recebeu mais de R$ 180 milhões em investimentos. Nesta primeira etapa, serão 10 leitos inteligentes em 7 hospitais de referência, espalhados pelo país. Depois, o projeto será ampliado para 280 leitos em 14 UTIs. A entrega faz parte do programa Agora Tem Especialistas do Ministério da Saúde, que busca ampliar e qualificar a assistência no SUS. Em pouco mais de um ano, o programa bateu recorde de cirurgias eletivas, quase 15 milhões de procedimentos. O governo federal também tem levado atendimento móvel por meio de carretas, que oferecem exames e atendimento em diversas especialidades, como ressaltou o ministro da Saúde, Alexandre Padilha.
8: Mais de 2.800 municípios brasileiros já tiveram atendimento dessas carretas. Nós vamos chegar a 150 dessas carretas até o final do ano e 81% dos atendimentos são das mulheres, porque a saúde da mulher é prioridade absoluta e as carretas têm ajudado muito na saúde da mulher.
6: A estratégia também foi responsável pela inclusão de mais de 1,5 milhão de especialistas no atendimento à rede pública do país. Reportagem Luana Karen.
1: E o Ministério da Saúde incluiu mais uma estratégia para ampliar o acesso a cuidados especializados no Sistema Único de Saúde.
2: A partir de agora, a infectologia foi incluída no programa Agora Tem Especialistas e faz parte da oferta de cuidados integrados.
1: A iniciativa tem como objetivo fortalecer a atenção a pessoas vivendo com HIV e ou com AIDS, que demandam avaliação diagnóstica e acompanhamento integrado.
2: Já fazem parte do programa 6 especialidades. São elas: cardiologia, ginecologia, oftalmologia, oncologia, ortopedia e otorrinolaringologia.
1: Os cuidados integram um conjunto de procedimentos que vão desde consultas, exames e tecnologias de cuidado à condução de agravos específicos de rápida resolução.
2: Amanhã, dia 30 de junho, é o último dia da campanha de vacinação contra o HPV.
1: Mesmo após essa data, a vacina vai continuar disponível para a imunização de grupos prioritários.
2: A vacina protege contra o papilomavírus humano, responsável por diversos tipos de câncer.
9: O papilomavírus humano, HPV, é a infecção sexualmente transmissível mais comum no mundo. A vacina é segura e fundamental na prevenção de diversos tipos de câncer, como os de colo do útero, vulva, pênis, garganta e pescoço. A advogada Marici Valeta conta que não quer ver o filho correr riscos e o levou para vacinar contra o HPV aos 10 anos de idade.
10: Primeiro que é uma coisa perigosa, né? Que pode levar a outras doenças bastante perigosas. Além da proteção individual, acho que a gente tem que ter em mente esse efeito coletivo, né, que é de você interromper um pouco esse ciclo.
9: A vacina deve ser tomada antes do início da vida sexual. Ela faz parte da rotina do Calendário Nacional para Crianças e Adolescentes de 9 a 14 anos, que tem direito ao imunizante de graça. Outros grupos também têm esse direito. Pessoas vivendo com HIV, pacientes oncológicos, pessoas transplantadas, usuários de profilaxia para o HIV e vítimas de violência sexual. Éder Gatti, diretor do Departamento do Programa Nacional de Imunizações do Ministério da Saúde, fala sobre a importância dessa imunização.
11: Quando a gente fala de vacinação, a gente está falando de evitar câncer. Casos que teriam um custo enorme no tratamento e câncer, ele é de alta complexidade. Então a pessoa, quando ela se vacina, ela está contribuindo com a sua proteção e seu bem-estar, mas também ela está dando uma grande contribuição a toda a sociedade brasileira, fazendo ali uma proteção ao Sistema Único de Saúde, garantindo que ele fique mais acessível para outras patologias e outras pessoas.
9: Até amanhã, 30 de junho, quem tem entre 15 e 19 anos também pode se vacinar de graça contra o HPV. Após esse prazo da campanha, o imunizante deve ser adquirido em clínicas particulares. Mas a vacinação gratuita continuará disponível para os grupos prioritários. Reportagem Nazi Brum.
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1: Oportunidades. Estudantes indígenas e quilombolas agora têm reserva de vagas para estágios nos órgãos públicos federais.
2: 3% serão destinados aos indígenas e 2% aos quilombolas. As regras já garantem reserva para estudantes negros e para pessoas com deficiência.
13: Para acessar as vagas disponíveis nas cotas, é preciso se autodeclarar como pertencente a algum desses grupos. Isso é feito durante o preenchimento da inscrição. A diretora de Planejamento da Força de Trabalho do Ministério da Gestão, Maria Aparecida Chagas, fala do impacto da iniciativa.
14: É uma forma, né, da administração pública contribuir para a trajetória formativa dessas pessoas, para auxiliar essas pessoas no mundo do trabalho, para auxiliar essas pessoas a entenderem quais são os códigos, a forma de atuação que é o trabalho.
13: Marcelo Barbosa, da representação estudantil da Coordenação Nacional de Articulação das Comunidades Negras Rurais Quilombolas, argumenta que ter melhores chances de acessar o estágio é fundamental para esses estudantes.
15: Nós vemos uma realidade em que os estudantes precisam sair dos seus territórios para irem para a cidade para fazerem a universidade. E esse auxílio financeiro das bolsas vai ajudar na permanência desses estudantes.
13: Braulina, do povo Baniuá, faz doutorado na Universidade de Brasília e comemorou a reserva de vagas em estágios como uma oportunidade de melhoria profissional para parentes de todas as etnias indígenas.
16: Para que a gente tenha mais parentes qualificados na sua área e que tenham parentes com experiência no estágio e em outros lugares. É o primeiro passo de muito sonho que vem e estamos muito felizes.
13: Cerca de 16 mil estudantes fazem estágios na administração pública federal. As oportunidades são para nível médio, ensino técnico, graduação e pós-graduação. Cada órgão divulga os estágios que oferece e tem até o início de setembro deste ano para se adaptar às novas regras de reserva de vagas. Reportagem Carlos Oliveira.
1: Jovens que completam 18 anos em 2026 têm até amanhã, dia 30, para fazer o alistamento militar obrigatório.
2: Quem perder o prazo poderá pagar multa e enfrentar restrições, como impedimento para tirar passaporte, assumir cargo público e participar de concursos.
1: A expectativa é que mais de 1 milhão de jovens participem do processo em todo o país.
2: O procedimento pode ser feito pela internet, no site alistamento.eb.mil.br ou em uma junta do Serviço Militar.
1: Essas foram as notícias do Governo do Brasil.
2: Uma realização da Secretaria de Comunicação Social da Presidência da República.
1: Com produção da empresa Brasil de Comunicação.
2: Fique agora com as notícias do Poder Judiciário e do Congresso Nacional. Boa noite.
1: Uma boa noite, até amanhã.
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19: Supremo Tribunal Federal lança edital para receber proposta sobre a modernização do sistema de justiça. STJ decide que é ilegal a busca na casa do suspeito de um crime baseada apenas no relato de outros réus. Ministério Público Eleitoral aciona governador do Amapá por promoção pessoal na fachada da Secretaria de Educação. Boa noite, eu sou o Arthur Filho. O Supremo Tribunal Federal lançou o edital para receber propostas sobre a modernização do sistema de justiça. Os interessados podem enviar manifestações institucionais sem caráter pessoal, que deverão ser apresentadas por meio de formulário eletrônico até 15 de agosto. Fernanda Porto.
20: As contribuições serão analisadas pelo Grupo de Estudos para a Modernização do Sistema de Justiça, instituído pelo presidente do Supremo Tribunal Federal, o ministro Edson Fachin. As sugestões deverão tratar de temas como simplificação processual, redução da litigiosidade, transformação digital, governança da inteligência artificial, modernização das carreiras e da gestão judiciária, fortalecimento da integridade institucional, transparência pública, proteção dos direitos fundamentais e promoção de maior estabilidade jurídica para o desenvolvimento econômico e social do país. O edital completo pode ser acessado no portal stf.jus.br.
19: Polícia não pode entrar em casa de pessoa suspeita de um crime apenas porque outros suspeitos a acusaram. Para o STJ, esse tipo de informação por si só não é suficiente para justificar a entrada no imóvel. Fátima Uchoa.
21: Um homem foi acusado de tráfico de drogas e condenado juntamente com outras duas pessoas. Pela denúncia durante a abordagem policial, os outros dois réus o apontaram como fornecedor das drogas. Também informaram o endereço dele aos agentes, que foram ao local para realizar o flagrante. O Tribunal de Justiça de Goiás considerou a busca domiciliar legítima, mas a quinta turma do STJ reconheceu a ilegalidade dessa busca e das provas obtidas, e com isso absolveu o réu. Segundo o relator ministro Ribeiro Dantas, o ingresso dos policiais no imóvel deveria ter sido precedido de justa causa que amparasse o flagrante, de mandado judicial ou de consentimento comprovado do morador.
19: Ouvir a população para melhorar os serviços prestados. Esse é o papel da consulta pública realizada pela Justiça do Trabalho. Foram mais de 2.400 participações registradas. Mila Amaral.
22: A pesquisa aconteceu de 25 de maio a 5 de junho em todo o país e ouviu as opiniões e sugestões da população de fóruns e de tribunais trabalhistas. Entre as principais demandas, reduzir processos pendentes e julgar processos com mais de 2 anos foram sugeridos na pesquisa. Além disso, 15% dos participantes concordam que a Justiça do Trabalho deve incentivar a conciliação como forma de resolver conflitos trabalhistas. Os dados coletados também vão servir como base para definir as metas nacionais do Judiciário Trabalhista para 2027.
19: Ministério Público Eleitoral aciona governador do Amapá por promoção pessoal na fachada da Secretaria de Educação. O órgão pede a retirada imediata dos banners com agradecimentos ao gestor sob pena de aplicação de multa diária de R$50 mil. Vanessa Pereira.
23: Na ação apresentada para a Justiça Eleitoral, o MP aponta a prática de propaganda eleitoral antecipada para o governador Clécio Luiz. De acordo com a apuração, foram espalhados 7 banners com mensagens de agradecimento ao político dentro do prédio da Secretaria de Estado de Educação, em Macapá. A instalação da publicidade no prédio público viola o princípio da impessoalidade, já que não possui caráter educativo nem de orientação social. Além da retirada imediata das peças sob pena de multa diária de R$50 mil, o MP Eleitoral pede também que a Justiça reconheça a ilegalidade das condutas.
19: 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A você, uma ótima noite.
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3: Eu sou Paula Groba.
4: E eu sou Ricardo Nakaoka.
3: E estes são os destaques de hoje do Jornal do Senado, que começa agora.
4: Após aprovação do Congresso, Receita Federal divulga a primeira lista de devedores contumazes.
3: Senadora quer esclarecimentos sobre impactos da crise do BRB e do Banco Master.
4: Senado analisa estatuto para garantir direitos da população em situação de rua.
3: Boa noite.
4: Boa noite.
3: Nem todo contribuinte com dívidas é considerado devedor contumaz. Essa classificação vale para empresas que acumulam débitos tributários de forma recorrente e como estratégia de negócio.
4: A Receita Federal divulgou a primeira lista com esses contribuintes, prevista no Código de Defesa do Contribuinte, aprovado pelo Senado no início do ano. O primeiro setor a ter os nomes publicados foi o de fumo e tabaco. Mais detalhes com o repórter Douglas Castilho.
5: A lei define como devedor contumaz aquele que acumula dívidas tributárias de forma reiterada, sem justificativa e em valores relevantes. O objetivo é combater a inadimplência estruturada, que é quando as empresas utilizam as chamadas técnicas de planejamento tributário agressivo para burlar o fisco sem violar os regulamentos mais severos, reduzir a concorrência desleal, já que as empresas devedoras conseguem praticar preços mais baixos no mercado, e aumentar a transparência fiscal. Quando da aprovação do projeto que deu origem à lei, o relator senador Efraim Filho, do PL da Paraíba, fez questão de ressaltar que não é qualquer prática que se encaixa no conceito de dívida contumaz, definido de forma bastante objetiva.
24: Separar a contumácia da inadimplência, ou seja, o devedor contumaz é quem faz da sonegação seu modelo de negócio. Jamais uma empresa que está no mercado formal, que gera empregos, que paga também seus impostos, por ter um momento de crise, um período de inadimplência periódico, temporário, ela não se enquadrará de nenhuma forma nesse conceito de contumaz.
5: O senador Isalci Lucas, do PL do Distrito Federal, relembrou que a publicação da lista é apenas uma das medidas dentro do que se chama Código de Defesa do Contribuinte.
25: Além da questão do devedor contumaz, ele de fato inclui, no sentido de respeitar a expectativa dos contribuintes, reduzir realmente a litigiosidade, usando inclusive formas alternativas de resolução de conflitos, facilitar o cumprimento das obrigações, reprimir a evasão, fraude, etc., presumir de boa fé do contribuinte.
5: Antes de incluir qualquer empresa na lista, a Receita deve fazer notificação prévia e conceder 30 dias para regularização ou defesa. Segundo a entidade, novas listas deverão ser apresentadas em julho.
3: O senador astronauta Marcos Pontes, do PL de São Paulo, defendeu investimentos em ciência, tecnologia e infraestrutura para fortalecer a capacidade do Brasil de desenvolver vacinas e responder a futuras emergências sanitárias. Segundo ele, o país precisa adotar uma cultura de prevenção, com um orçamento contínuo para pesquisa, formação de profissionais e manutenção de estruturas estratégicas para reduzir a dependência de outros países em situações de crise. O financiamento da produção de vacinas nacionais foi tema de uma audiência pública na Comissão de Ciência e Tecnologia.
4: O parlamentar também defendeu o acesso da população a informações científicas de qualidade sobre vacinação. Na opinião dele, ninguém deve ser obrigado a se vacinar, mas o conhecimento é fundamental para que as pessoas tomem decisões conscientes e contribuam para a proteção coletiva em momentos de emergência sanitária.
26: Vejo muitas ideias erradas com relação à vacina. Se você me perguntar assim, você é a favor a obrigar as pessoas a tomar vacina? Não, sou a favor de obrigar ninguém. a nada. Existem efeitos colaterais? Existem. Então tem que ser muito claro com relação a isso. Mostrar quais são os efeitos colaterais e a pessoa decide se toma ou não aquela vacina. E eu acredito que uma informação bem feita de ciência para as pessoas vão decidir pelo correto, que é tomar a vacina.
6: E a lei que ampliou as ações de combate ao mosquito transmissor da dengue, zika e chikungunya completa 10 anos.
4: Sancionada em junho de 2016, a norma autorizou medidas como mutirões de limpeza, campanhas educativas e visitas a imóveis. A proposta foi debatida e aprovada pelo Senado durante uma das maiores crises sanitárias da década. A reportagem é de Yasmin Rodrigues.
7: Em vigor desde 27 de junho de 2016, a lei que ampliou as ações de combate ao mosquito transmissor da dengue, zika e chikungunya completa 10 anos. Com participação dos senadores, o texto foi debatido em meio à emergência sanitária provocada pelo avanço dessas doenças. Na votação da proposta, o senador Humberto Costa, do PT de Pernambuco, que atuou como relator da medida, destacou a importância de fortalecer a vigilância.
8: Sem dúvida, esse é o problema de saúde pública mais crítico, não somente do Brasil, mas hoje em termos mundiais. Então, acho que deve ser um esforço de toda a sociedade nesse momento. Eu que já tive a oportunidade de ser ministro da Saúde, que tem um projeto de lei com esse mesmo conteúdo, eu creio que é uma decisão correta. Como acho também que o Congresso estará inteiramente aberto e suscetível a garantir os recursos orçamentários necessários para que o combate ao Aedes aegypti se faça da melhor maneira possível.
7: A legislação autorizou a União, estados e municípios a adotarem medidas excepcionais e também trouxe mudanças importantes no amparo social às famílias afetadas pelo surto de Zika. 10 anos depois, a legislação segue como base para ações emergenciais de vigilância em saúde e é considerada um marco na resposta institucional à crise sanitária de 2016.
6: O secretário de Economia do Distrito Federal deve ser convidado a explicar na Comissão de Assuntos Econômicos os impactos da crise envolvendo o BRB e o Banco Master.
4: O pedido é da senadora Damares Alves, que quer esclarecimentos sobre as garantias oferecidas pelo GDF e os possíveis reflexos nas contas públicas. Repórter Marcela Cunha.
9: O secretário de Economia do Distrito Federal, Valdivino José de Oliveira, deve comparecer à Comissão de Assuntos Econômicos para falar sobre os impactos da crise envolvendo o BRB e o Banco Master nas contas públicas do Distrito Federal. O pedido foi feito pela senadora Damares Alves, do Republicanos do Distrito Federal, que afirmou que parte das dúvidas levantadas pelos senadores depende de explicações do governo distrital.
10: Há garantias que o GDF está dando para esse grande acordo aí, essa grande reconstrução, reestruturação do banco, que nós temos que ouvir o secretário de Economia do DF.
9: O requerimento cita dúvidas sobre garantias oferecidas pelo governo local, uso de ativos públicos, compromissos assumidos pelo GDF e possíveis reflexos fiscais, orçamentários e patrimoniais do acordo homologado pelo Supremo Tribunal Federal. Damares quer saber se a operação pode afetar a capacidade de investimento do Distrito Federal, a execução de políticas públicas, concursos, nomeações e as contas das próximas administrações.
6: O Ministério da Saúde criou uma política nacional para adaptar o atendimento do SUS à realidade da população em situação de rua.
4: O tema também é acompanhado pelo Senado, que analisa um projeto para criar o Estatuto da População em Situação de Rua. Repórter Henrique Nascimento.
11: O SUS terá novas diretrizes para atender pessoas em situação de rua. O Ministério da Saúde instituiu uma política nacional para ampliar o acesso dessa população à atenção básica. Para quem vive essa realidade, o acesso ao cuidado pode fazer diferença no momento em que vínculos familiares, emprego e moradia já foram perdidos. Rogério Barba passou anos em situação de rua e hoje ajuda no acolhimento de outras pessoas em Brasília.
12: E aí eu me envolvi com o álcool. Eu conheci o crack em 1989 e o crack fez, apesar de eu não ter parentes, eu tinha muitos amigos bons. Só que o crack fez e o álcool fez eu perder os vínculos.
11: O tema também é discutido no Senado. Um projeto quer criar o Estatuto da População em Situação de Rua e prevê direitos básicos como acesso à alimentação gratuita, água potável, itens de higiene e banheiros públicos.
1: Autor da proposta, o senador Randolfe Rodrigues, do PT do Amapá, defende que o poder público atue tanto no acolhimento quanto no combate à violência contra quem vive nas ruas.
2: O poder público tem que tomar as medidas necessárias para dar guarida e para acolher as pessoas de rua e, ao mesmo tempo, criminalizar aqueles que detestam pobres, aqueles que ofendem e atacam os pobres.
1: O projeto que cria o Estatuto da População em Situação de Rua está em análise na Comissão de Constituição e Justiça.
4: Com edição de Paula Groba e trabalhos técnicos de João Lira, o Jornal do Senado fica por aqui. Acompanhe agora as notícias da Câmara dos Deputados. Boa noite.
6: Boa noite e até amanhã.
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13: Comissão aprova novas regras para blindagem de teto solar de veículos.
14: Deputados determinam a apresentação de antecedente criminal de noivos.
13: Proposta autoriza auxílio para contenção de agressor de mulher em voo.
14: Projeto em análise define ações integradas para evitar quedas de idosos.
13: Boa noite. Avança na Câmara projeto que cria uma política integrada para prevenir quedas de pessoas idosas. Quem tem as informações é a repórter Sofia Peçanha.
15: As quedas estão entre as 10 condições de saúde que mais levam à incapacidade funcional, segundo o estudo longitudinal da saúde dos idosos brasileiros. Visando a saúde e o bem-estar da pessoa idosa, a Comissão de Saúde aprovou o projeto que cria a Política Nacional de Prevenção de Quedas entre Pessoas Idosas. O principal objetivo é reduzir o número de quedas, suas consequências físicas, psicológicas e emocionais, além de promover o envelhecimento ativo e saudável da população idosa. Um dos autores da proposta, o deputado Luiz Couto, do PT da Paraíba, salientou que, atualmente, o Brasil não possui uma política nacional voltada para a prevenção de quedas. E, com isso, a nova política visa atender essa demanda, proporcionando diretrizes e cooperação intersetorial nas áreas de saúde, assistência social, urbanismo e transporte, por exemplo. O projeto propõe ações amplas, como programas de exercícios físicos específicos que fortalecem o equilíbrio e a mobilidade, melhorias na infraestrutura urbana e nos ambientes residenciais, campanhas educativas sobre a importância da prevenção de quedas e a capacitação de profissionais de saúde e cuidadores. O deputado Alan Garcês, do PP do Maranhão, relator na comissão, ressaltou que a proposta não apenas reforça uma questão de saúde pública no Brasil e no mundo, mas também reduz os impactos financeiros para o sistema de saúde.
16: Pois se trata de inovação legislativa necessária e essencial para as pessoas idosas. Além do mais, medidas preventivas de saúde sempre economizam recursos financeiros ao Estado, pois ao evitar a queda haverá certamente redução dos gastos de recursos públicos com cirurgias e procedimentos médicos invasivos.
15: Agora, o projeto que cria a Política Nacional de Prevenção de Quedas entre Pessoas Idosas será analisado pelas Comissões de Finanças e Tributação e Constituição e Justiça. Da Rádio Câmara de Brasília, Sofia Peçanha.
18: Previdência.
14: Câmara analisa a proposta de aposentadoria para policial com invalidez permanente. O repórter José Carlos Oliveira nos conta mais detalhes.
17: A Câmara dos Deputados analisa o projeto de lei que define casos específicos de invalidez permanente que deverão garantir a aposentadoria ou pagamento de seguro a profissionais de segurança pública que sofrerem acidentes em serviço. Entre as hipóteses que impedem o exercício da atividade estão cegueira, paraplegia, tetraplegia e amputação de braço ou perna. A aposentadoria ou seguro seriam válidos para policiais federais, civis, militares e penais, bombeiros militares e guardas municipais. A proposta partiu do deputado Bibo Nunes, do PL do Rio Grande do Sul, e foi aprovada na Comissão de Relações Exteriores, onde o relator, deputado Sargento Faur, do Paraná, incluiu os policiais legislativos entre os beneficiados. A intenção, segundo Faur, é proteger todos os operadores da segurança pública.
27: Importante para dar uma segurança jurídico-financeira para policiais, operadores de segurança pública, né, que arriscam diariamente suas vidas em acompanhamentos táticos, em confrontos, e eles precisam de uma segurança tanto para o policial que sofrer sequelas graves, como principalmente para familiares, né, que porventura perdem os seus entes aí em confronto.
17: A proposta de casos específicos para a aposentadoria de policial com invalidez permanente ainda será analisada nas comissões de segurança pública, de previdência, de finanças e tributação e de Constituição e Justiça. Da Rádio Câmara de Brasília, José Carlos Oliveira.
18: Segurança Pública.
13: Câmara aprova que a ANAC requisite auxílio para deter agressor de mulher durante voo. A repórter Mônica Tati explica a proposta.
0: A ANAC, a Agência Nacional de Aviação Civil, poderá ser autorizada a requisitar força policial para deter agressor de mulher em aviões. O projeto foi aprovado em todas as comissões da Câmara e está sendo apreciado agora pelo Senado Federal. A legislação já prevê que a ANAC adote medidas necessárias para a segurança de pessoas e bens no transporte aéreo. No entanto, a proposta amplia as competências legais da agência no caso específico de agressão contra as mulheres. A relatora na Comissão de Viação e Transportes, a deputada Rosana Valle, do PL de São Paulo, explica que a proposta é importante para garantir mais clareza à lei e permitir que situações de assédio não se tornem mais graves.
19: Dentro de um avião não há para onde a vítima ir. É um ambiente fechado, um ambiente com alta vulnerabilidade. Portanto, o projeto garante uma resposta rápida, um respaldo legal para conter qualquer situação de violência, especialmente contra as mulheres. E por que destacar a proteção da mulher? Porque casos de assédio e agressão em transporte público, por exemplo, ainda acontecem de maneira costumeira e uma posição de vulnerabilidade para a mulher.
0: Rosana Valle acrescenta que o projeto não cria novas punições, mas garante a intervenção rápida, a proteção da vítima e a segurança dos passageiros e da tripulação. O projeto que autoriza a ANAC a requisitar força policial para deter agressor de mulher em aviões aguarda a votação no Senado. Se for aprovado, segue para a sanção presidencial. Da Rádio Câmara de Brasília, Mônica Tati.
18: Meio Ambiente.
14: Comissões da Câmara analisam projeto que obriga unidades de conservação a garantirem o acesso a idosos, pessoas com deficiência ou com mobilidade reduzida. Quem traz os detalhes é a repórter Júlia Lopes.
20: Com o objetivo de facilitar o acesso a todos em unidades de conservação da natureza, como parques e florestas nacionais, a Comissão de Meio Ambiente e Desenvolvimento Sustentável da Câmara dos Deputados aprovou o projeto que obriga esses espaços a adotarem medidas de acessibilidade para pessoas com deficiência, com mobilidade reduzida ou idosos. Entre as medidas previstas estão a instalação de rampas, corrimão, trilhas adaptadas, sinalização adequada, transporte interno e também a formação de pessoal capacitado. O texto também determina a criação do plano de acessibilidade, que deverá ser elaborado pelo gestor da unidade de conservação com a especificação das estruturas e adaptações a serem implementadas, os prazos de instalação e a identificação de eventuais incompatibilidades entre o plano de manejo e a implementação das medidas de acessibilidade e inclusão. O relator da proposta, deputado Chico Alencar, do PSOL do Rio de Janeiro, defendeu que o projeto se adequa à realidade das unidades de conservação e explicou como se dará a sua implementação.
21: Estabelecendo, inclusive, um prazo de 180 dias para essa adequação dessas unidades à presença, participação dessas pessoas que tenham essas limitações. É interessante que a gente estabeleceu também etapas para essa implementação, a fim de que a lei desça do papel para a vida real, seja de fato efetivada.
20: Atualmente, segundo o Instituto Chico Mendes de Conservação da Biodiversidade, órgão responsável por fiscalizar e gerir as unidades de conservação federais, o Parque Nacional da Chapada dos Veadeiros, o Parque Nacional da Tijuca, o Parque Nacional Marinho de Fernando de Noronha e o Parque Nacional do Iguaçu são alguns dos locais que já contam com adaptações para receber visitantes com mobilidade reduzida. A exclusão ou limitação de acesso a esses ambientes compromete não apenas a Lei Brasileira de Inclusão da Pessoa com Deficiência, como também contraria a função socioambiental dos espaços naturais. O novo texto introduziu a terminologia usada pela legislação ambiental e de acessibilidade e segue agora para análise na Comissão de Finanças e Tributação. Da Rádio Câmara de Brasília, Júlia Lopes.
3: Comissões.
13: Câmara analisa projetos para restringir fogos de artifício e exigir informação de ruído nas embalagens. A repórter Daniela Lessa nos conta como estão as propostas.
5: Alguns estados e municípios já regulamentaram o uso de fogos de artifício. No estado de São Paulo, uma lei de 2021 proibiu a queima, a soltura e o comércio de fogos de estampido. Já na cidade do Rio de Janeiro, a Câmara Municipal também aprovou norma que restringe fogos com poluição sonora acima de um limite de decibéis. No Congresso, existem vários projetos de lei em tramitação para criar uma regra federal. Na Câmara, um dos textos mais avançados é uma proposta que reúne uma série de projetos e está pronta para entrar na pauta da Comissão de Constituição e Justiça. A ideia central é impedir fogos de grande estampido, como resume o relator, deputado Valdemar Oliveira, do Avante de Pernambuco.
8: Ele não quer proibir os fogos de artifício, apenas aqueles de grande estampido que causem mal, né, que façam uma grande poluição sonora, principalmente aos autistas, aos idosos, aos enfermos, às crianças, às gestantes.
5: Outro projeto quer obrigar que embalagens e, quando possível, que os próprios artefatos informem o nível de ruído em decibéis. Hoje a proposta aguarda aparecer na Comissão de Indústria, Comércio e Serviços. E o autor, deputado Bruno Gannen, do Podemos de São Paulo, argumenta que a padronização pode dar mais eficácia às regras.
22: Hoje está regionalizado, né? Alguns estados evoluíram, outros não nesse tema, e o que a gente quer é que o Brasil como um todo entenda o quanto fogos de estampido ele é prejudicial para os animais, e isso acaba significando mortes, acidentes. Tem registros de animais que, por total desespero com fogos de estampido, provocaram acidentes fatais de trânsito.
5: Enquanto para muitos os fogos de artifício fazem parte da tradição de festas populares, viradas de ano e comemorações esportivas, para outras pessoas o barulho pode causar sofrimento, estresse e até acidentes, especialmente entre crianças, idosos, pessoas com autismo e animais. O debate sobre como equilibrar celebração e bem-estar tem ganhado espaço entre os parlamentares. Da Rádio Câmara de Brasília, Daniela Lessa.
3: Transportes.
14: Comissão aprova regras para blindagem de teto solar de veículos. Saiba mais informações na reportagem de Maria Neves.
23: A Comissão de Segurança Pública da Câmara dos Deputados aprovou o projeto do deputado Flávio Nogueira, do PT do Piauí, que estabelece regras para blindagem de tetos solares em veículos. Pelo texto, a blindagem deve ocorrer obrigatoriamente com uma peça única e fixa. O teto não poderá ter mecanismo de abertura ou deslizamento. O objetivo da medida é evitar pontos de vulnerabilidade na estrutura do automóvel. O nível de proteção balística do teto também deverá ser o mesmo das outras partes do veículo. Como explica o relator, deputado General Pazuello, do PL do Rio de Janeiro, a proposta ainda exige a troca dos vidros do veículo sempre que houver danos na blindagem.
24: Uma das coisas do projeto é proibir a reutilização a partir apenas da parte da recuperação estética dos vidros. Não é mais blindado, perde o grau de blindagem. A outra é com relação à normatização da blindagem do teto solar. Então, o teto solar às vezes não vem blindado e às vezes fazem uma blindagem com diferença de capacidade de proteção. Essa norma ela garante que o teto solar blindado deva seguir a mesma blindagem do restante da viatura. E que, por orientações técnicas, esse teto seja fixo, não seja móvel. Tenha lá a luminosidade, tenha a transparência, mas ele é fixo.
23: O texto aprovado também autoriza a blindagem parcial de veículos, tanto para uso particular quanto oficial. Essa modalidade permite proteger apenas partes da carroceria ou dos vidros e pode ter custo menor. Nesse caso, o documento do carro deverá informar quais partes estão protegidas. A blindagem de veículos no Brasil é controlada principalmente pelo Exército. Dentre as normas de de segurança previstas está a exigência de que o nível de proteção balística seja uniforme em todas as partes do automóvel. O Código de Trânsito Brasileiro, por sua vez, determina que, no caso de blindagem, o poder público não pode exigir documento ou autorização adicional para registro ou licenciamento no órgão de trânsito. Antes da Comissão de Segurança Pública, o projeto foi rejeitado na Comissão de Viação e Transportes. Agora ele segue para a Comissão de Constituição e Justiça e ainda terá de ser votado pelo plenário. Da Rádio Câmara de Brasília, Maria Neves.
3: Desenvolvimento Regional.
7: Comissão aprova projeto que cria estruturas municipais para ajuda em desastres. A reportagem é de Luiz Cláudio Canuto.
9: A Comissão de Integração Nacional e Desenvolvimento Regional aprovou o projeto de lei que estabelece a criação pelos municípios de estruturas específicas para lidar com situações de emergência e desastres. Pela proposta, os centros de operações seriam implementados com apoio do Estado e conforme o grau de risco de cada localidade. O texto aprovado é a versão do relator, deputado Benes Leocádio, do União do Rio Grande do Norte, ao projeto do deputado Júlio Lopes, do PP do Rio de Janeiro, que foi apresentado em 2024. O deputado acredita que a medida reduz as consequências na vida das famílias.
10: A grande maioria dos municípios do país já tem suas comissões de defesa civil, já tem suas estruturas nas suas diversas secretarias e estruturas de políticas públicas em cada território local, mas essa intenção do Centro de Operações de Cidade é reunir nessa estrutura todas as condições que já disponham em cada município e aí sirva de instrumento para agilizar, junto aos demais órgãos, a Comissão de Defesa Civil Nacional, dentro do Ministério da Integração, a questão da burocracia existente no tocante à decretação de estado de calamidade pública para facilitar a liberação de recursos, e eu acho que esse centro de operações facilita muito mais como um arregimentador de soluções que venham realmente dar resposta com a maior brevidade possível.
9: Desde 2012, motivado por enchentes e secas na primeira década do século XXI, o então governo Lula sancionou uma lei com a Política Nacional de Proteção e Defesa Civil. Segundo o texto, os municípios deveriam coordenar as ações com estados e a União. Os municípios deveriam articular, além das ações, o levantamento da identificação dos riscos de desastres nas regiões geográficas e grandes bacias hidrográficas do país. Esses levantamentos, que originariam os planos, deveriam estar prontos nos primeiros 18 meses após a publicação da lei e atualizados a cada 3 anos. O relator do projeto aprovado na Câmara propôs que a instalação e a manutenção dos centros de operação sejam realizados com apoio dos estados e orientados conforme o nível de risco de cada município. A proposta ainda vai ser analisada pela Comissão de Constituição e Justiça antes de seguir para o Senado. Da Rádio Câmara de Brasília, Luiz Cláudio Canuto.
3: Justiça.
14: Câmara aprova a obrigação para noivos apresentarem antecedentes criminais. A repórter Silvia Munhato tem mais detalhes.
11: A Comissão de Constituição e Justiça da Câmara aprovou o projeto que inclui a certidão de antecedentes criminais e a certidão judicial civil e criminal como documentos obrigatórios na habilitação para o casamento. O relator, deputado capitão Alberto Neto, do PL do Amazonas, explicou que a existência de antecedentes não vai impedir o casamento, mas diz que é importante para a mulher ter mais informações diante do total de feminicídios no país.
12: Imagina, se ele tem um passado de violência contra a mulher vai decidir se vai querer casar ou não, sabendo daquela informação. Não vai impedir, mas vai ser obrigatório ele apresentar esses documentos, assim como ele apresenta na hora do concurso público, ele vai apresentar também na hora de casar.
11: O texto aprovado prevê que ambos os noivos deverão ter ciência do conteúdo das certidões. O projeto que prevê a apresentação de certidão de antecedentes criminais e a certidão judicial civil e criminal na habilitação para casamentos deve seguir agora para o Senado. Da Rádio Câmara de Brasília, Silvio Minhato.
7: Termina agora o jornal Câmara dos Deputados, produzido pela Rádio Câmara, com trabalhos técnicos de Wellington Teles e a apresentação de Luciana Vieira e Val Monteiro. Boa noite.
14: Boa noite. Você fica agora com as notícias do Tribunal de Contas da União.
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1: O Tribunal de Contas da União avaliou o programa Agora Tem Especialistas, do Ministério da Saúde. A iniciativa busca ampliar o acesso da população a consultas, exames e cirurgias com especialistas pelo SUS, o Sistema Único de Saúde. O principal ponto analisado foi a estrutura para reduzir a espera por consultas, exames e outros atendimentos. A auditoria apontou que falta integração e eficiência nos sistemas de tecnologia que deveriam gerenciar as filas e os recursos da política. Em 2025, o programa não conseguiu manter o desempenho dos anos anteriores na realização de cirurgias. Uma das razões é a falta de monitoramento, que impede que as informações sejam acompanhadas de forma adequada. O tribunal fez recomendações ao Ministério da Saúde para aprimorar a gestão do programa. 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
1: Tô aqui na área, por aqui, Alex Bona, uma ótima noite. Que noite maravilhosa com o Brasil ganhando. E a Alemanha foi embora também, né? Que loucura.
2: Brasil!
1: Que loucura boa.
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1: A gente segue nas comemorações.

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1: Essa é uma homenagem à minha diva, à minha amiga. 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

0: recadinho mesmo. Por aqui, Alex Bono, tá vindo mais uma edição do Você do Comando pra gente fechar essa noite bem gostosinha juntos. Vou começar já, ó, um exemplo. Rosimar, vou te usar como exemplo hoje, hein?
1: Boa noite, bonito.
0: Boa, lindona.
1: Alex Bono.
0: Eita.
1: Eu no comando, né? Então tá. Facinho, facinho.
0: Manda.
1: Full Gás, Marina Lima. Pode ser? Rosimara Ramos de Nova Almeida. Um beijo, meu lindão. Um ótimo descanso.
0: Você, sua linda, maravilhosa. Obrigado sempre pela participação. Vou pedir pra Alexa, vai ter?
2: Mais uma que não tem nem pro litoral A2 Bono.
0: Viu? Aí, ó. Mais uma. Mais uma, Rosimara. Já pode pedir música no Fantástico, mas lá também não sei se vocês vão ter.
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7: E aí, já gravou o seu pedido?
3: Chegando, atendendo a galera de texto também, Patrícia Guzmão. Quer ouvir um Cidade Negra? Deve ser tímida, né, criancinhas? Mas manda aí a tua mensagem de áudio, 27999861050. Então pra você, Patricinha, vai à sombra da maldade. Escolhi aqui, hein?

0: Bora fechar esse grande dia. Bem com Cazuza, o tempo não para. Arroba Alex Bono lá no Instagram. Essa semana um monte de vídeo com curiosidade legal, hein? Vou estar postando. Segue lá que eu acho que você vai curtir, principalmente falando sobre nostalgia. Bem legal. Tô indo nessa manhã, se Deus quiser, estamos de volta. Obrigado pela companhia, tá? Todo mundo que participa aí, todo mundo que tava curtindo a programação da Litoral. Amanhã a gente se fala e mais uma vez na felicidade, porque domingo vai dar mais.
1: Brasil!
0: Demais da conta isso, hein?

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0: Hoje não.
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0: Pode deixar que eu não vou exagerar, não.
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0: Bom dia, é daqui mesmo.
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0: Excelente manhã para você que sintoniza Litoral FM. E hoje é o nosso último programa, o nosso último encontro aqui no rádio, né? Bom, eu quero viver cada minutinho dele com muita gratidão, viu? Nada de tristeza, pelo amor de Jesus, hein? Ok? Vamos encher esse programa, assim, de carinho, de boas recordações, de muitos sorrisos. Mas eu preciso te falar que hoje é o último programa que eu faço aqui na Litoral FM. Bom, o amanhã Deus pertence, a gente não sabe, né? Vai que qualquer dia desse eu volte aqui pra poder matar a saudade, né? Mas por enquanto, hoje é o último programa, ok? E eu quero você aqui comigo, tá bom? Sempre, por favor. E hoje vai ser um dia de muita celebração. Se você quiser até contar alguma coisa que a gente viveu junto, rapidinho, né? Pode ficar à vontade. Só não quero um programa triste. Eu quero, assim, fazer um programa muito feliz, muito alegre, do jeito que eu gosto de fazer, pra me encher de amor, encher de carinho

0: eu tô legal. Bom dia, gente. 5h13. Excelente manhã pra você que sintoniza Litoral FM. E vamos, ó, Genimar tá aqui. Fala comigo, Genimar. Bom dia, meu amor.
1: Bom dia, Cleide Catalonga. Aqui quem fala é Genimar de Pitanga. Tô passando pra desejar uma terça-feira produtiva e abençoada pra toda a família Litoral, pra toda a família Cadeira Cativa, né? De asa e pra não esquecer de ninguém. Pra Vera do Pula Pula, pra Aninha Lopes, Leila Mara, Soninha, Rebeca, pra Chefe, né? A Rosângela, o Toninho e o Jumal, o Reco, o Mauri, o Estevinho, Zé das Neves, o Chachel e toda essa galera que tá na escuta aí, né? A Flávia, né? Lá
0: isso
1: na
0: mesmo,
1: Itália.
0: Meu bem, isso mesmo.
1: Vamos pra cima dessa terça-feira, com tudo, sempre com Deus no comando, podendo ajudar a gente a voltar. Isso
0: ok. É... Obrigada, meu amor. Um beijo. Soninha!
2: Olá, Cleide. Bom dia.
0: Ei, meu amor.
2: Terçou, hein? Já estamos por cá. Prontinha para mais um dia. Um pouquinho triste, mas... Prontinha para mais um dia. Aos ouvintes das cadeiras cativas, bom dia. Lena Mara, Claudineia, José Carlos, Leomar, Robson, bom dia. Cleide, bom trabalho, fica com Deus e até amanhã. Não sei, beijo, Sônia da Carol.
0: Para, Sônia, faz sinal, que senão eu choro. Ai, Jesus. Não quero isso, tá, gente? Como eu falei, eu quero um programa muito feliz, viu? Ai, sua linda, te amo também, tá? O Wellington Reis tá ligado com a gente. Luiz Amendoim de Colatina. Fala, Luiz, bom dia!
3: Terçou, bebê.

0: Uma terça-feira abençoada para todos meus amigos ligados na Litoral. Última terça-feira do mês de junho. Vamos para julho, se Deus quiser. Um abraço para todos meus amigos ligados na Litoral. Um abraço, meu amigo Beto Antônio Ferro, para o meu amigo Leomarinha, amiga Rebeca, meu amigo Pezão, meu amigo Alessio, todos ligados na Litoral. Saudade 0 a 100 para não esquecer, ninguém. Um abraço para todos os cadeiras cativas, já ligados de norte a sul do Espírito Santo. Saudade Litoral, tô na Litoral, tô legal, que já é o Brasil.
1: É o Brasil, é mesmo, hein, gente? Arrebentamos ontem. Nossa, que sufoco. Jesus, eu achando que ia ser 3-1, mas não foi, né? José Aécio Ferreira. Eita, Cleide, é Brasil na cabeça. Com sufoco, mas deu certo. Foi. José Luciano de Santos Dumont, um beijo pra você, meu amor. Obrigada aí por todos esses dias. José Luciano costuma ser a primeira pessoa a mandar um bom dia aqui. Te amo, viu? Beijo pra você, pra sua esposa Adriana, as filhas Júlia e Isadora também. Cláudio José de Nova Carapina 2 também. Manda recadinho antes mesmo de eu chegar. Rafael do Balneário de Carapebus, um beijo, meu amor. Ótimo dia. Márcia Mendes, Luiz Fernando no Centro de Vitória, sempre com mensagens lindas que ele manda aqui pra gente. Obrigada, tá, meu amor? Evanja, bom dia.
2: Bom dia, Cleidinha. Bom dia, Sol. Bom trabalho, meninas. Uma ótima, maravilhosa terça-feira pra vocês. Bom dia pra todo grupo Cadeira Cativa, pra todos os meninos. Era assim, que ser ninguém, né, Cleidinha?
1: Exatamente.
2: Cleidinha do céu, que jogo foi aquele ontem? Não fala, não. Amado, não gostam quando sair pela boca.
1: Haja coração.
2: Cleidinha, beijo, Sol. Vai já tá aí.
1: Beijo, meu amor. Ótimo dia. E essa aqui, hein? Ai, Jesus amado. Essa eu canto tudo, gente. É mais que, ó, são três músicas, é um pupurri. Eu juro, Temporal de Amor e Horizonte Azul. Bora. 5:16, bom dia.

0: da madrugada aqui, ó, só entrou. Ninguém tira esse título. Até hoje, né? Eita, bom dia! 5h24, gente, eu amo. Amo essa música, amo, amo. Ela me traz recordações maravilhosas. Todas com você, viu? Porque, afinal de contas, essa música é mais antiga que a gente. E quando eu comecei no rádio, lá com meus 15 aninhos de idade, eu já tocava. Ai, Jesus. Deixa eu ver quem é que tá aqui comigo. Rebeca Andrade, bom dia, Rebeca. Fala comigo.
1: Bom dia, queridinha. Oi, gente. O que tá acontecendo? Ah, não, ah, não. Ah, não. Quem vai acordar nós de madrugada?
0: Pois é,
1: minha querida, eu desde já te agradeço muito pela nossa amizade. Eu sempre gostei muito de rádio. Eu sou muito fã. Sempre fui muito fã. Vocês, né, sabem, eu não sou daqui, sou do Rio de Janeiro, então, tirar pra cá é isso aí. Mas obrigada por tudo.
0: Obrigada, né? Você, meu amor.
1: E que Deus
0: amor.
1: Te abençoe. Por onde você passar, Deus vai te abençoar. Ele muito, abençoa. Muito, muito.
0: Ele é maravilhoso, eu sei disso. E a todos nós, né, Rebeca? Obrigada pela sua amizade também, viu? Maria Cristina Marriel, de Mata da Serra, tá ligada com a gente. Um beijo, ótimo dia. Nicolas!
2: Bom dia, Cleide. Um abençoado dia pra você, amém, a todos da rádio, a todos os ouvintes que curte essa rádio maravilhosa. Nós por cá iniciando aqui há mais um dia de trabalho aqui, Orleans aqui sentido Paris, com destino aqui à Alemanha.
0: Vamos pra Alemanha.
2: Um abraço a você e a todos aí, ó.
0: Obrigada, meu amor, obrigada da carona aí de todos os dias, adoro. Wellington, bom dia.
3: Alô, Cleidinha Costa Longa, bom dia. Bom dia, Sol, bom dia a todos do Inter Litoral. É, Cleidinha, terçou, hein, graças a Deus.
0: Terçou.
3: A paixão nos abençoa, não há um dia de vida, um dia de trabalho, tem um dia abençoado para todos nós. Aí, gente, com Deus, é trabalho, tchau.
0: Obrigada, meu amor, um beijão. Obrigado. Especial para você também, viu? Edivaldo, quanto tempo?
4: Bom dia, minha amiga Cleide.
0: Bom dia,
4: Costa
0: meu
4: Longa.
0: Amor.
4: Passando aqui para desejar uma ótima semana para você, todos os ouvintes do Litoral, toda a família Cadeira Cativa. Cleidinha, essa seleção brasileira vai infartar nós.
0: Vai, vai. Oito. Eu concordo.
4: Enfim, partiu. Oitavas de final.
0: Isso, e seja o que
4: vamos
0: Deus quiser.
4: Vamos sofrer mais,
0: né,
4: um pouco, né? Nossa. Vamos sonhar mais um pouco, né?
0: É, a gente tá sonhando e tá sofrendo ao
4: aquele
0: mesmo
4: abraço,
0: tempo.
4: Aquele abraço, beijo grande pra você.
0: Beijo, meu amor, ótimo dia, tá? Helena!
5: Bom dia, minha florzinha.
0: Bom dia, meu amor.
5: Acho que esse vai ser meu último bom dia pra você aqui, né? Dessas madrugadas. Li seu texto lá da rádio, já chorei bastante. Vou sentir a sua voz, falta da sua voz aqui nas madrugadas. Mas eu espero que você seja muito feliz na sua nova jornada, viu? E que o Senhor esteja te abençoando aonde quer que você vá, minha florzinha, tá? Vamos sentir sua falta, viu? Muito, muito, muito, muito. Beijo. Seja feliz.
0: Beijo, meu amor. Muito obrigada. Eu recebo todo esse amor, todo esse carinho que eu sei que é puro e verdadeiro, tá bom? Obrigada de coração. Marcos Gargamel, de Jardim Camburi, também tá ligado com a gente sempre.
6: Bom dia. Litoral FM.
0: É o Alex.
6: Meu maior do estado. Ei, Credinho.
0: Ei, meu amor.
6: Tá todo mundo alegre. O Brasilzão ganhou ontem. Que sufoco, hein, Credinho? Que sufoco.
0: Fala não, meu filho.
6: Quem fala aqui é Alexandre, aqui do Vila Maria, aqui, Canivete. Manda alô pra mim, Credinha, minha amiga de infância. Hein, Credinha? Só você pra alegrar nosso dia, viu? Porque se você não tiver aí, moço, o dia é ruim, viu? Mas graças a Deus que você dá atividade aí. Valeu! Tô na melhor que a Litoral FM.
0: Obrigada, meu amor, pelas palavras aí, tá bom? Beijo pra você bem especial. Beijo também pro Brumate de Colatina, tá ligado com a gente. Valeu, meu amor. Obrigada pelas palavras, viu? Quem mais aqui? Dene de Alzira Ramos também tá ligado com a gente. Jovanilson. Cadê Jovanilson? Fala comigo, Jovanilson.
7: É, no comando, Cleide Costa Longa. Bom dia, Cleidinha. Atenção, né? Cleidinha, quero mandar um oi pra toda sua fé aí que tá na estrada. Pro meu pai nasceu lá na Futebol, com os pés do programa. É, Cleidinha, graças a Deus que nosso Brasil ganhou de novo, né? Foi sufoco, mas ganhou, né? Cleidinha, vamos ali, né? Correr atrás do leite das crianças, porque na litoral. Eu mais que legal, partiu que ninguém viu, em Santa Teresa, Cleidinha.
0: É isso, meu amor. Um beijo pra você. William Moura também tá ligado com a gente. Obrigada, William. E essa aqui.

0: Na Litoral, eu tô legal, 5h33, bom dia! Deixa eu mandar um beijo pra minha amiga Nina Venâncio, lá na Itália. Beijo, lindona, te amo também, viu? Quem mais? Falando em Itália, vamos pra Inglaterra. Zé Carlos, bom dia!
1: É, Cleidinho. Tô sem palavras.
0: Olha o barulho do cavalo agora.
1: Eu vou desejar tudo de bom pra você, que Deus te caminhe, te domine, tá? Um abraço, amiga. Boa sorte. Ai. Mas toca o Amadão aí hoje, não?
0: Deixa comigo, já tá pronta na programação. Na ponta da agulha, como diz o outro. Te amo, viu? Ai, Jesus. É isso que eu não quero, já não quero chorar. Por favor, hein? Por favor, vamos fazer um programa lindo, como eu falei, tá? É o último programa e ele tem que ser muito especial pra gente. Joel Flores, bom dia!
2: Bom dia, Coidinha Costa Longo, bom dia, Sol, Misa, Toral, Cadeira Cativa.
0: Terçou.
2: Uma terça-feira de bem com a vida.
0: Isso.
2: Com aquela vitória do Brasil ontem. Essa semana vai ser uma semana corrida. O domingo tem mais. Estamos aqui ouvindo esse clássico de todas as manhãs, da melhor qualidade da Rádio Litoral.
0: Tá ouvindo, né?
2: Parabéns aí por toda a programação. Tamo juntos.
0: Tamo junto, meu bem. Um beijo bem especial pra você. Magrela, de Porto de Santana, Cleide do céu. Ai, meu Deus. Olha, realmente, foi extraordinário, viu? Fazer companhia pra você nos seus plantões aí. Muito obrigada. Não vou ler o recado que ela mandou, senão eu não aguento ler. Não aguento. Obrigada, Magrela. Marta Marquezine, de Cachoeira de Itapemirim, um beijo, meu amor. Muito obrigada também, viu? Quem mais aqui? Deixa eu ver. Alô?
3: Bom dia, aqui é o Carlos Majeski. Falando aqui da França,
0: Ricardo.
3: Trabalhando de caminhoneiro pelas Europa da vida.
0: Vambora, me
3: e
0: leva aí.
3: A saudade ouvindo a Litoral.
0: Ah,
3: eu tô legal. Um abraço para todo o Brasil.
0: Isso.
3: Em especial.
0: Obrigada, meu amor. Obrigada, obrigada. Quem mais tá aqui? Matheus, fala comigo. Bom dia.
4: Bom dia, amiga Cleide. Matheus de Linhares. Tô um pouquinho ontem, amiga, nesse viu, madrugada.
0: Aí, ó.
4: Você tá de Litoral. Desafio nosso.
0: Obrigada, meu amor. Um beijo especial pra você também. Alô, Gilberto? Cadê o Gilberto? Ih, Gilberto. Ô, dó, não vai rolar. Ó lá, tá ruimzinho.
5: E aí, Cleidinha, bom
0: é
5: dia,
0: Alessio.
5: Família do Litoral. Aqui é o Alessio de Colatina. Uma terça-feira produtiva abençoada aí pra todos que estão ligados na Litoral.
0: Vai ser lindo.
5: É pra Luiz Amendoim, Rebeca Andrade e a todos os ouvintes da Litoral. Quero dizer que foi muito bom, enquanto durou, mas estamos sempre juntos aí na Litoral.
0: Isso,
5: porque Litoral é Litoral. Estamos juntos. Aquele abraço, Cleide, tudo de
0: um
5: bom
0: abraço,
5: na sua vida.
0: Meu amor.
5: Fica
0: obrigada.
5: Com Deus.
0: Obrigada pelas palavras, é isso. Gratidão, só gratidão, essa é a palavra. 5h36.

0: Pela minha vida. Que coisa linda, cara. Salva de palmas.
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0: machista. Bom dia pra você! Pra você que adora o amado Batista. Oh, meu Deus do céu! Delícia! Quem mais tá aqui? Batista Nicásio, bom dia, meu amor! Ótimo dia, que seja um dia abençoado, sim, viu? Quem mais tá com a gente aqui? Ei, Rosângela, bom dia!
1: Bom dia, Cleidinha! Bom dia, sol, tudo bem com vocês? Sou eu, Rosângela Bernardoni, do bairro São Miguel, em Colatina. Passamos um sufoco ontem, hein, Cleidinha? Menina de Deus, haja coração, hein? Cleidinha, deixa eu mandar um beijo enorme, especialmente pra você.
0: Obrigada.
1: Ai, Cleidinha, até difícil falar isso, hein? Menina, como serão nossas manhãs sem ouvir sua voz? Faz isso não, Cleidinha. Você deixa o coração da gente partido.
0: Oh, meu Deus.
1: Mas eu desejo sucesso pra você na sua nova jornada.
0: Obrigada, obrigada.
1: Tá bom, meu amor. Muito sucesso pra você. Beijo enorme, Cleidinha.
0: Beijo, meu amor. Obrigada, viu? Um abraço especial. Quem mais tá aqui com a gente? Vanja. Vanja já falou, não já? Obrigada, meu amor. Obrigada, tá? É, Carla e Hilda também tá ligada com a gente, um beijo. Fabiano de Cariacica, passando para desejar felicidade e tudo mais. Obrigada, viu, meu amor? Andréia Magalhães, em Cachoeiro de Tapimirim. Betão, um beijo. Obrigada pelas palavras. Luiz Amendoim de Colatina, Luísa Dira, em São Caetano, Rio Novo do Sul. Adalberto Souza e Jabaeté. Beto, bom dia.
2: Bom dia, Cleide. Beto Penitente Colatina. Um velho sábio disse... Fracassamos quando a xícara bonita é para as visitas.
0: E não
2: para
0: a gente.
2: E
0: né?
2: O copo de extrato é para a nossa família.
0: Aí não dá, né?
2: Beijos, minha querida. Nós chamamos.
0: Seu lindo.
2: Aonde você for.
0: Ô, oh, seu fofo.
2: Estaremos juntos para sempre.
0: Tá bom, meu amor. Obrigada.
2: Um beijo. E que Deus te abençoe nessa nova caminhada.
0: Ele abençoa. Um beijo.

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0: combinado aqui?
1: Pois eu te amo tanto.
0: É um pedido do fundo do meu coração. Não perde seu tempo brigando, não. Principalmente com aquela pessoa que você ama.
2: Patrícia!
0: Falo isso de todo o meu coração. Não vale a pena. Se você ama alguém, não desconta nada em cima dessa pessoa. Muito pelo contrário, ame. Ame incondicionalmente. Pelo amor de Deus. Não perca tempo brigando. Esse é o meu combinado. É o meu pedido pra você, tá bom? Olha pra aquela pessoa. Então, embora a gente passe uma raivazinha, aquela coisa, né? Você dá uma respirada fundo e fala assim, mas eu amo essa mulher. Ou esse homem, ou essa pessoa, meu filho, minha mãe, meu pai, seja quem for. Perde o tempo brigando, não. É um tempo desnecessário, sabe? Pelo amor de Deus. Val Baiano tá ligado com a gente, Márcia Mendes também, obrigada lindona, muito obrigada, viu, pelas palavras. Ana, bom dia!
3: Bom dia, Clendinha!
0: Ai, meu Deus! Ai, Ana, não faz isso comigo, pelo amor de Deus!
3: Ai, desculpa, desculpa que eu não tava preparada pra isso.
0: Ai, meu Deus!
3: Mas eu te desejo tudo de bom. Esse novo ciclo que se inicia na sua vida. E que você seja muito, muito, muito, mas muito feliz, Clendinha.
0: Muito obrigada, meu amor. Muito obrigada, muito obrigada. Vou até cortar o áudio dela aqui, gente. Senão, como é que eu vou trabalhar? Não vai ter como. Deixa eu ver mais quem tá com a gente aqui. Obrigada, Vera. Vera do Pula Pula. Beijo, meu amor. Muito obrigada, viu, pelas suas palavras. Edivaldo Neves também, muito obrigada. Gilberto, agora vamos ver, hein, se seu áudio abre, hein? Abriu, hein? Ih, não tá saindo nada. Ô, Gilberto, o problema, acho que... Será que tá entre eu e você? A nossa tecnologia, a nossa máquina? Será, gente? Beijo, viu? Deusimar, alô, bom dia.
4: Bom dia, bom dia, bom dia, Cleidinha, Costa Longa.
0: Opa!
4: Terça-feira abençoada pra nós todos. Cleidinha, ontem foi feriado aqui em Cachoeiro do Itapemirim.
0: Foi mesmo, é verdade.
4: Hoje estamos de volta nos trabalhos.
0: Vambora.
4: Um abraço aí super especial para Ivonete da Inamarme, juntamente com os funcionários todos. Márcio, que te ama.
0: Ei,
4: a galera toda da Inamarme, aqui na van, aqui, a gente indo pro trabalho agora, lá para Barieira. E um abraço especialmente para você, Cleidinha.
0: Obrigada,
4: tudo de bom, terça-feira super iluminada pra nós todos, valeu?
0: Obrigada.
4: E ó, não esquecer do Saulo não, tá? Saulo, um abração, filho.
0: Isso, meu bem. Beijo gostoso também aqui pro meu amigo Itamar, falou que vai curtir o programa inteirinho hoje, oba! Obrigada, meu bem, beijo, viu? Obrigada pelo carinho. Um abraço gostosão também aqui pro Edilson. Fala, Edilson. É de Iconha?
5: Bom dia, Cleidinha. Bom dia. Que Deus abençoe a terça de todos os ouvintes da Rádio Litoral, hein? E o Brasil onde, Cleidinha?
0: Brasil, nossa senhora, haja coração.
5: Deixou os brasileiros um pouco, com o coração um pouco...
0: Um pouco?
5: Acelerado, hein?
0: Tá amarrado.
5: Mas no final tudo deu certo.
0: Amém, eu tinha
5: tenho
0: certeza
5: um bom dia,
0: que ia dar.
5: Que Deus abençoe todos.
0: Valeu, meu amor, beijo, obrigada, viu? Francisca, em Vila Nova de Colares, bom dia.
6: Bom dia, Cleidinha. Que Deus abençoe nossa terça-feira, né? Que Jesus te dê muita força, muita saúde.
0: Isso,
6: só quero saber
0: nós.
6: De uma coisa.
0: Fala.
6: Eu não tô entendendo nada. O pessoal tá... Você tá saindo da rádio?
0: Vou explicar. Pra quem ligou o radinho agora, sim. Hoje é o último programa, o meu último programa. E eu quero um programa muito feliz. Como eu sempre venho trabalhar todos os dias, pensando assim, é o meu primeiro programa, eu quero fazer o meu melhor. Não tem aquela coisa de o primeiro dia de trabalho a gente quer mostrar serviço? Eu sempre trabalhei assim, todos os dias da minha vida. E hoje, sim, é o último programa que eu faço aqui na Litoral FM. E eu quero que ele seja lindo, maravilhoso. E conto com a colaboração de vocês aí. Tem uns áudios chegando aqui, o povo chorando. Eu tô cortando tudo, gente. Tô colocando não, porque senão eu choro junto. Eu quero alegria, muita alegria, tá? 5h57.

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0: Pessoas, alô?
1: Bom dia, Crendinha. Aqui é Robertão de Graúna.
0: Estou
1: aqui na agenda de bancas, naquele fiozinho arrumado. Que pena que você vai parar com o programa. Oh, meu Deus, vamos sentir muita...
0: Oh, meu amor, obrigada pelas palavras aí, viu? Obrigada mesmo. Vamos lá pra Londres.
2: Cleide, o que está acontecendo?
0: Meu Deus.
2: Bom dia. Bom dia. O que é que vai acontecer com as minhas manhãs, Cleidinha? Ah, onde você vai? Você vai me abandonar, Cleidinha? Oh, Cleidinha, Deus abençoe sua vida. A gente vai sentir muita saudade, muita falta sua.
0: Imagina eu.
2: Principalmente pra gente que é assíduo da madrugada junto com você. Mas, ó, na moral, se for benção, cai pra cima, porque você merece.
0: Obrigada.
2: Você é uma garota top. Você merece o melhor de Deus dessa terra. Sucesso por onde você for, por onde você passar na sua nova jornada. Deus é contigo, garota.
0: Que lindo.
2: Rasga tudo.
0: Obrigada,
2: lindeza. Deus te abençoe. Um dia abençoado pra todos nós aqui, hein? Tamo junto, litoral. A gente tá legal, mas sem Cleidinha a gente vai ficar um pouco triste. Mas vai que vai, Cleidinha. Isso. Manda tudo que é seu.
0: Obrigada, Adriana. Um beijo, meu amor. Eu sei, eu faço companhia pra ela e ela faz companhia pra mim há muitos anos. Ela lá em Londres e eu aqui no Brasil. Beijo, meu amor. Beijo pra Girlando Xavier de Cariacica. Obrigada pelas palavras também, viu? Alô, Ricardo.
3: Bom dia, Cleide. Bom dia a todos aí da Litoral.
0: E meu seguidor.
3: Não é? Que seja um dia abençoado para todos nós.
0: Será, meu amor.
3: No final de mês, né? Abençoado. Amanhã um novo mês.
0: Isso.
3: Seja tudo de bom para nós. E para você, Cleide, nessa nova jornada, nova etapa. Nova fase da sua vida, sucesso.
0: Valeu.
3: É tudo de bom. Sentiremos sua falta, mas
0: também
3: a vida é formada de ciclos.
0: De
3: né? Então, é assim. Começamos, uma hora temos que terminar, encerrar. Mas sempre vem um novo recomeço.
0: Graças a Deus, né? Obrigada, meu amor, pelas palavras. Lalá em Colatina tá ligada com a gente também, Gabriel e Chiquinha. Marina em Colatina, obrigada, Marina, pelas palabras aí, viu? Valeu, magrela, sua fofa. Ei, Duda, Duda Mel.
4: Bom dia, Cleidinha. Quem fala aqui é Duda Mel. Bom dia pra você, um bom dia pro Toninho. Vem pra Pula, pra Xélio, meu amigo Jefinho. Bom dia pra Lívia. Bom dia, bom dia.
0: Valeu, meu anjo. Quem mais aqui? Joel.

0: Alô?
1: Bom dia, Credinha. Bom dia a todos os ouvintes da Litoral. Credinha, tô sabendo aí que você vai aposentar, né?
0: Aí, ó. Será, gente?
1: Nem falou nada comigo, né? Bom dia, meu amor.
0: Bom dia,
1: meu amor. Quanto tempo
0: que
1: eu não falo contigo?
0: Seu lindo.
1: Lindona. Hora dessa eu vou lá na sua casa, hein?
0: Vai sim,
1: comer
0: vai
1: um
0: sim.
1: Churrasco lá.
0: Vamos fazer um churrasco, Joel.
1: Bom dia, meu amor.
0: Bom dia. Eu vou pegar uma vaca dessa sua fazenda aí e fazer um churrasco dos bons, hein? Só picanha. Enfo. Um beijo, meu amor. Aposentar? Jamais. E com essa energia que eu tenho, de vontade de trabalhar? Ah, meu Deus. Ah, Jesus. 6:16.

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0: manhã pra você que tá aí, ó, em sintonia com a Litoral FM. Obrigada, viu? Obrigada mesmo. Deixa eu ver quem tá aqui. Fábio Araújo, de Bela Aurora, mandando beijos e abraços pra todo mundo. Francisca também. Quem mais? Oh, meu Deus. Ó, o Edilson Bispo. Cleide, o que tá acontecendo aí? Eu não tô entendendo o que tá acontecendo. Edilson, hoje é meu último programa aqui no rádio. Ok? É isso que tá acontecendo. Mas eu não quero ninguém triste, ninguém chorando, nada. Eu quero todo mundo feliz pra gente fazer um programa incrível, lindo, digno de... do que eu sempre fui pra vocês e vocês foram pra mim. De energia boa, positiva, sempre pra cima, cabeça erguida, mesmo cheio de problemas como todos nós temos. Certo? Vamos fazer um programa lindo, hein, gente? E companhia um pro outro, que é isso que eu vim fazer aqui. Henrique de Guarapari mandou uma foto incrível. Nossa, que é isso, hein? Gente do céu. Em Bora, Clay, dá um pulinho ali em Aracruz? Vambora. Vambora com esse dia maravilhoso nascendo, então. Meu Deus do céu. Deixa eu ver. Rogerinho, bom dia,
1: povo,
0: meu bem.
1: Litoral, nosso coração é um coração amado por Deus. Somos fortes, somos guerreiros, vamos à luta, somos vencedores. E essa semana já foi abençoada. Porque para nós cachoeiras começa hoje. E nós somos
0: mesmo,
1: como?
0: Foi feriado
1: Brasil,
0: ontem.
1: Brasil, Brasil, Brasil. Alegria, alegria, lá, Litoral, tô legal. Bora,
0: bora, bora, meu amor, um beijo.
2: Bom dia, Cleidinha.
0: Oi.
2: Não sou de me comunicar muito aqui no seu horário, mas eu te escuto todos os dias.
0: Assisto,
2: a única que apresenta de pé. E eu peço a Deus para que abençoe seus passos, sua caminhada e todos os seus ciclos. E não só eu, como todos os ouvintes do Litoral, estaremos morrendo de saudade de você, viu?
0: Sim, eu também.
2: Que Deus abençoe sua vida. E vamos sentir falta aqui de madrugada e pelas manhãs.
0: Obrigada, meu amor, pelas palavras aí, viu? Eu também vou sentir muita falta. Pode
3: alô,
0: ter
3: alô, Litoral, último Porto Calor. Bom dia, Cleidinha. Terçou.
0: Terçou
3: e nós tá como?
0: Como? Feliz da vida.
3: Cleidinha, feliz por você, tá? Até hoje você entregou o seu melhor.
0: Sim.
3: Adoramos estar, adoramos amanhecer com você. E que Papai do Céu abençoe essa nova jornada que você está traçando para sua vida, tá?
0: Ele abençoa.
3: Você
0: Obrigada.
3: Indica o caminho e ele abençoa e abre o caminho para você.
0: É isso.
3: Tá bom? A gente está com você. Te amamos, Cleidinha.
0: Te amo também.
3: Vamos que vamos, ligado na Litoral, porque na Litoral, Cleidinha, é muito mais legal.
0: Seu lindo. Obrigada. Um beijo.
4: Olá,
0: Gato Preto.
4: Costa Langa, bom dia, minha querida. Diretamente Cachoeira de Itapirim, Gato Preto, desejando uma terça-feira abençoada. Mandando a lupa para a Xéria, amor da minha vida. Verinho do Pula Pula, Chibinha, Gil, Marcos Bob, Nando Júnior, Moacir Pintor, Ariel Fogão Lenha, Duda Mel, Zé Paulo Bini, Aracuí, para Gigante, para Leomar, para Daniel, para Serginho do Posto de Mola, Aliança, para Peixim, lá em Cantagalo, para a Turma de Una, Municeira, Cachoeira Alta, São Vicente, Gruta, Tijuca, Lambari, Urupi, Marapé, um budinho pro Grupo Cadeira Cativa, um budinho pro pessoal da saúde e pra minha família Grande Vitória. E na Litoral, eu tô muito legal nessa terça-feira abençoada em trabalhar levando você de carona comigo.
0: Pode me levar, eu vou pra onde vocês quiserem. Facinho, sempre fui, né? Fácil, não vai ser hoje que eu não vou ser. Valdinéia Miranda de Porto Novo também tá ligada com a gente. Quem mais?
5: Ah, e dizer que nós já tivemos momentos, nós dois.
0: Ó, oh, Renato.
5: Ai, ai, ai.
0: Graças.
5: Do Orkut, né? E Orkut, ó. Orkut.
0: Ah.
5: Ainda tinha rede social, hoje em dia não tem mais, não. Só...
0: deixa eu ver aqui que ele começou a mensagem por aqui.
5: Bom dia, Cleidinha. Renato
0: agora
5: por
0: sim.
5: cá, viu?
0: Ei.
5: Saindo carregadinho todo aqui. Você tá doido. Cleidinha, passando aqui para te desejar felicidades, amiga, na sua nova empreitada.
0: Obrigada.
5: Que Papai do Céu continue te abençoando e protegendo e guardando onde você estiver, tá bom? E saiba que mesmo sem nos conhecer, você sempre foi minha companheira, tá
0: ah,
5: bom?
0: Seu...
5: aí que minha mulher, se ouvir isso aí, ela vai bater. Não, mas não vai
0: ela
5: não.
0: Ela não vai
5: ela
0: ficar
5: sabe.
0: Com ciúme, não.
5: Ela sabe, ela vê meus áudios tomando você.
0: É isso aí.
5: Entendeu?
0: E eu
5: ela
0: não dou
5: sabe
0: bola
5: dentro do coração.
0: Casado, não.
5: E é isso aí, minha amiga. Vou prolongar muito não, senão já viu, né?
0: É, isso aí.
5: Um abraço, tudo de bom.
0: Obrigada.
5: Papai do Céu, protegendo e guardando onde você estiver, minha nega.
0: Amém,
5: pra
0: meu
5: cima.
0: Amor. Quantas buzinadas eu recebi, gente, ao longo do rádio. Meu Deus do céu, desses anos. Nossa, que delícia. Dos caminhoneiros, carreteiros, dos motoristas de ambulância, motoristas da saúde... ai, gente, muitos, muitos foram. Del, beijo pra você. Ângelo, alô.
6: Bom dia, Cleidinha.
0: Bom
6: aqui
0: dia.
6: É o Ângelo de Linhares. Eu não te conheço, mas vou sentir muito a sua falta.
0: Nossa,
6: todas
0: as
6: manhãs.
0: Obrigada, meu amor. Também sentirei falta, viu? 6h36.

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0: Falei isso dias atrás. Teve uma pessoa, esse povo vive pedindo conselho, logo pra mim, eu vou falar a verdade, né? Aí a pessoa vem falar, ai, Cleide, pisei na bola com uma pessoa muito especial. Aí eu falei, caramba, você já se colocou no lugar dela? Você tá querendo que ela te perdoe fácil assim? Você tá querendo que ela faça o quê? Se coloque no lugar dela e tenta me responder o que você faria. Já mandei logo assim. Ah, é muito triste, né? Magoar alguém, machucar alguém, brincar com o sentimento da outra pessoa. Deus me livre. É bom a gente olhar pra gente primeiro pra depois, será? E se fosse comigo, né? É melhor não fazer nada pra não se arrepender, a verdade é essa, né? Rita de Cássia, de Bela Vista, né? Beijo, meu amor, fala comigo.
1: Bom dia, princesinha de Jesus. Ô, minha flor, já tô sentindo sua falta, gatona.
0: Linda.
1: Mas que papai do céu te abençoe, aonde você for.
0: Obrigada,
1: meu amor. Tá bom, meu filho, que mais que já deu tudo certo
0: isso.
1: Na tua vida, viu?
0: Já
1: estou
0: deu,
1: aqui
0: sim.
1: Na torcida, minha linda.
0: Obrigada, meu
1: beijo,
0: amor.
1: Beijo, minha flor, no seu coração, que você venha ter um lindo dia, tá?
0: Vai ser lindo, sim, com certeza. Obrigada.
2: Bom dia, bom dia, bom,
0: bom dia,
2: Cleidinha.
0: Gabriel.
2: Bom dia, Sol, que é o Gabriel Santana, o embaixador do Moto Aplicativo.
0: Aí, ó.
2: Cleidinha,
0: você
2: tinha que ter dado essa notícia outro dia, você tá doido, todo mundo na maior felicidade que o Brasil ganhou, e você joga uma bomba dessa falando que tá se despedindo. Mais sucesso, minha amiga, não sei pra onde você vai, mas se você pensou nisso aqui, você tá determinado e vai dar tudo certo. Já deu tudo certo em nome de Jesus. Beleza, Cleidinha? Eu vou continuar te mandando bom dia todos os dias, então você continua acompanhando a nossa Litoral FM, beleza?
0: Seu lindo,
2: na
0: obrigada.
2: Litoral, muito legal.
0: Beijo, meu amor, ótimo dia, viu? Ei, lindona, bom dia!
3: Cleide Costa Longa,
0: Rosimar.
3: Minha rainha,
0: oh, meu Deus.
3: Minha querida, minha ídola, tanto eu desejei que este dia não chegasse, não poder ouvir a tua voz de manhã cedo na rádio. Fiquei triste quando não tinha mais o telefone com fio, quando eu ligava e você e Sol me atendia e eu tentava ser breve, mas era tão gostoso já naquela época poder falar contigo. E hoje que eu tenho a oportunidade de, através do computador da minha empresa, o meu celular também, eu poder ver você desejar bom dia, esse bom dia maravilhoso de todas as nossas manhãs. Eu tenho que te agradecer muito. Muito, muito, muito.
0: Oh,
3: saiba que eu quero e vou me esforçar ao máximo para te acompanhar nesse teu novo voo. Que você seja feliz, minha rainha.
0: Obrigada, meu amor. Vou te cortar aqui, porque senão a gente não trabalha, nem você, nem eu aí, né? Sinto muito, viu? Em cortar seu áudio maravilhoso, mas eu vou ouvir ele inteirinho já já, tá? De todo o meu coração, muito obrigada. Marcos Gargamel em Jardim Camburi também tá ligado com a gente. Ah, já
4: bom dia, Cleidinha. Bom
0: meu
4: dia,
0: Deus, olha quem apareceu.
4: Cleidinha, você, a vingança é um prato que se come quente.
0: É o PS Paraguaio, gente.
4: A Solange ficou pegando aí essas férias aí prolongadas aí, fazia tatuagem aí do patrão.
0: Fazia.
4: Aí você falou que ia se vingar, tá aí, ó. Agora você vai pegar férias prolongadas.
0: É,
4: mas nós estamos aqui para poder te parabenizar aí pelo seu novo projeto aí. Deus vai ajudar sempre, te abençoando aí.
0: Obrigada,
4: vai dar
0: bem.
4: Tudo certo.
0: Já deu.
4: A gente vai sentir saudade de você e, como você disse, você vai voltar aí para as ondas rádios aí e nós vamos estar aí na sua cola.
0: Se Deus quiser.
4: E seu projeto aí, nós vamos acompanhar você também, que a gente não larga você em paz não, viu?
0: Ah, isso que eu preciso.
4: Então, isso aí,
0: fica
4: com Deus. Obrigado aí pelos 20 anos aí que proporcionou pra gente. PS Paraguai aí, ficou aí muitos anos enchendo o saco e você dando a moral aí pra gente aí.
0: Oh, meu Deus.
4: O Flamengo deu muitas alegrias e tristeza, mas nós estamos aí. Então, beijo pra vocês duas, viu?
0: Beijo, meu amor.
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0: 7 horas em ponto, bom dia! Bom dia, gente linda!
1: Brasil!
0: É nóis!
2: Bom dia!
0: Ai, meu Deus do céu, bom dia! Obrigada, Deus, por mais um dia. Cara, de segunda essa terça, hein? Último dia do mês de junho, 30 de junho. Graças a Deus, chegamos até aqui. Obrigada, Deus, pela vida, pelo ar que respiramos. E aí, tá tudo bem? Tudo certinho? O jogo do Brasil foi daqueles que fizeram o coração da gente bater mais forte, hein? Como é que tá a pressão hoje? Tá melhorzinha, né? Porque ontem... Meu Deus do céu! Mas é assim, né? Desse jeito. Que Deus nos conceda muita saúde, sabedoria, muita força pra gente enfrentar, digamos, mais uma semana de trabalho, né? Não falte aí coragem, que não falte muito amor, muita alegria no seu coração para correr atrás dos seus sonhos. Gratidão pelas bênçãos que já recebemos quando acordamos, né? E muita fé para acreditar que o melhor ainda está por vir todos os dias. 7 horas e 1 minuto. É muito bom ter a sua companhia nessa manhã maravilhosa de terça-feira. Vamos fechar o mês com o coração cheio de gratidão a Deus por mais um mês, por mais um dia. Terçou para a nossa alegria. Vamos para cima com ousadia, determinação, muito sorriso no rosto. Que seja uma semana, que seja um dia produtivo, abençoado, cheio de motivos para celebrar. Você tá bem? Se você estiver bem, eu fico bem também.
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0: Vamos abrir a sequência da nossa festa com 45 minutos de música, te aguardando aqui no nosso WhatsApp. 999-18-3488, WhatsApp mais bombado do Brasil. Adoro te ouvir, grava uma mensagem de voz. Pode me contar como é que foi ontem o agito, o coração, a pressão, a celebração do jogo. Fique à vontade, a casa é nossa. Até o meio-dia, GG Gomes por aqui, te fazendo companhia. Matheus e Cauã abrindo a sequência. A Rosa e o Beija-Flor. Bom dia!
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0: É Ana Castela e Zé Felipe, eu só quero você. Sintonizado na melhor até meio-dia. DG Gomes por aqui te fazendo companhia onde? No trabalho? Em casa? No som do carro, Márcia? Márcia está na atividade, ainda não. Só na preguiça, né? Mas feliz da vida que o Brasil ganhou. Feliz da vida que tá de pé com saúde. Vai pro trampo, vai na fé. Agradeça, Papai do Céu, por mais um dia. E bora mexer o doce, né, gente linda? Terça-feira com cara de segunda, hein? O nosso último dia do mês de junho, 30, fechamos. E vamos fechar, né? Vamos fechar com chave de ouro. Vamos agradecer ao Criador por tudo. Respira aí, mas respira fundo, vai. Olha que presente, que dádiva que é receber o ar que respiramos. Isso é permissão dele, filho. Só agradeço. Não saia de casa sem agradecer ao Criador. Obrigada, Papai do Céu, por mais um dia. E nós vamos agradecer, vamos fechar um mês com chave de ouro, com a sua participação, com promoções, música boa na sequência. Bora interagir. Manda pra cá sua mensagem de voz, seu bom dia, seu beijo, seu abraço, seu cheiro. Aquele oi sumida.
1: Bom dia!
0: Entendeu, né? Mandou? Já mandou pra onde? Não, né? Vai que cola, hein? Bom dia pra você que acordou bem cedinho, né, Valente? Valente, chefe! Bom dia pra você, Valente. Regina, bom dia, Regina. Tiagão, vamos pra cima dessa terça-feira, hein? Ousadia. DG ouvindo no som do carro e acertei o palpite ontem. Ô, Gabriela, parabéns. Bom dia pra você e obrigado pela carona. Vambora liberar essa promoção? Porque tá agitado esse negócio, hein? É, impressão 12 por 8? Tá bom esse negócio, então. Vamos lá. Manhã gostosa, terça-feira. Tá indo pro trabalho com a camisa do Brasil. Dormiu abraçado com a camisa do Brasil. Nossa,
1: vida. Bom dia!
0: Aí é paixão brasileira, né? 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

Bruno Rosa e Murilo Huff, atriz demais. 7h23, gente linda, tá atrasado, vambora. Bom dia pra você. Eu vou falar agora, vou repetir pra você que ligou seu rádio agora. 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Deixa eu mandar um abraço. Pra quem? Leide, bom dia, Leide. Tudo bem, Leide? Acordou cedo, Leide. Leide acorda cedo, né? Rosiandro também, um abraço. Boa sorte, Elzir. Vinícius Cardoso, boa sorte. André Luiz também, boa sorte, bom dia. Bolinha, tamo junto, tá? Um dia incrível pra você, todos os nossos amigos motoristas, todos os nossos amigos condutores. Obrigada pela carona, uma terça-feira bem produtiva. Muita proteção divina aos meus amigos motoristas. Papai do céu proteja vocês no tapete preto. Ah, meus amigos também, operadores de máquinas pesadas, padeiros, açougueiros, pedreiros, ajudantes, isso aí, pintores, professores, advogados, recepcionistas, vendedores, representantes, mais quem? Fala aí, GG, fala a minha profissão, fala você pra eu saber aqui, vem cá, chega pra cá, vem cá, GG, manda alô pra mim. Vai, manda aqui no nosso WhatsApp, 999-18-3488. Minhas amigas auxiliares administrativas da limpeza, cuidadoras, vamos junto. Manda pra cá, pra eu mandar beijo pra você. Seu nome é sua profissão. Vou falar agora. É a satisfação mandar beijo pra você. São 7h25, Zé Neto e Cristiano, fama de louco. Bom dia.

0: E que é isso, Rio de Janeiro?
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0: Doce Encontro! A nossa programação também é docinha, docinha. Alucinados! 7h34!
1: Bom dia!
0: Bom dia pra você que faz aniversário hoje. Conhece alguém completando mais um ano de vida hoje? Pra fechar um mês, assim? Último dia do mês de junho. Conhece alguém? Você que esteja fazendo aniversário. Parabéns a você. 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É a promoção de hoje. Uma promoção muito legal. Dá pra ostentar, hein? Bonito mesmo. Olá, bom dia.
2: Bom dia, Gigê.
0: Bom dia.
2: É Lia, do Agostinho Simonato.
0: Oi, Lia.
2: Desejando pra você um ótimo dia. E um feliz aniversário pra mim, né, Gigê?
0: Olha!
2: Manda aí um beijão.
0: Que linda.
2: Lia, do Agostinho Simonato. Quanto tempo, né? Feliz semana pra você.
0: Parabéns, minha linda. Muitos anos de vida e saúde, proteção. Feliz aniversário. Acabei de falar, viu, querida? Parabéns, tá? Felicidades. Vai ser feliz, vai. Vai comemorar esse dia. Não esquece de agradecer a Papai do Céu por mais um ano de vida. E parabéns, que você possa também ganhar muitos presentes, né? A gente gosta, né, Lia? Rodolfo, um abraço pra você. Manda um alô pra Vivi. Diga que eu a amo muito. Ela tá ligadinha. Vivi, pensa num homem apaixonado. Rodolfo. Beijo pra esse casal maravilhoso. Dona Marlene, bom dia, Dona Marlene. Lucas Silveira, boa sorte. Gleice Fornaciari, um abraço. De Castelo, Aracuí, um beijo pra vocês. De Aracuí, Castelo. Euzi, Vinícius Cardoso, Camila. Duda, um abraço. Bom dia pra vocês. Bete, seu Toninho chegou por aqui?
3: Olá, Gigi Gomes, bom dia.
0: Toninho.
3: Também da Farmácia Nossa Senhora da Penha, Toninho Segurança, mandando alô pra Praxelle, amor e minha vida.
0: Venindo,
3: procura Chibinha, Gil, Marcos Bob, Nando Júnior, Marci Pintor, Arildo Flamengo, Lea, Duda Mel, Zé Paulo Bini, Aracuí.
0: Não,
3: para Gigante,
0: não,
3: para Leomar. Para Coleto Tituiu, para Daniel lá em Marataíz, para Serginho do Posto de Bola, Aliança, que não perde um programa, para Peixinho Catagalo, para a Turma de Una, Munistreira, Cachoeira Alta, São Vicente, Gruta, Atijuca, Lambari, Urupi, Marapé. E na Litoral, tô muito legal nessa terça-feira. Penas que a Credinha saiu da Litoral. Vamos ficar com saudade, hein, Gigi, dela?
0: Faz parte, né? Vida que segue, são ciclos, é? 7h37 pra você. Bom dia, seu Toninho. Vamos pra cima dessa terça-feira com muita ousadia, com muita coragem. Eu tenho certeza que vai ser uma semana também abençoada pra todos nós. Diego e Vitor Hugo na sequência. Beijei a cura. Bom dia.

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0: Dizem que sou louca, fechando nossa primeira sequência dos 45 minutos de música. São 7h46 e tá atrasado, e nós vamos faturar e eu já volto com a sua participação.
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1: 7:57. Os técnicos da Secretaria de Estado da Agricultura consideram que o Espírito Santo já começou a enfrentar os efeitos do El Niño. Aquecimento acima do normal das águas do Pacífico acaba alterando as condições climáticas de várias partes do planeta, inclusive no Brasil. Os impactos no agronegócio, é claro, estão no horizonte. Mas especialistas apontam que deveremos ter o inverno mais quente, com mais chuva, e que fenômeno se estenderá até o começo de março de 2027. Com uma primavera mais quente e seca e chegando ao verão. Há maiores riscos de picos de temperatura e eventos mais severos da seca e de chuva. Ainda não dá para falar em prejuízos, mas é fato que teremos anomalias climáticas e que a região sudeste do Brasil será afetada.
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1: O Brasil está classificado para as oitavas de final da Copa do Mundo com gols de Casemiro e Martinelli. A seleção superou o Japão de virada por 2-1 na tarde de ontem. O Brasil volta a campo para as oitavas de final da Copa no próximo domingo, dia 5, para enfrentar o vencedor do duelo entre Noruega e Costa do Marfim. Quem que nós vamos levar, hein?
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1: Quem que nós vamos enfrentar, hein, gente? Meu Deus do céu! 7h59, olha, a torcida pediu e as lojas Cipolatti de Cachoeiro de Itapemirim colocam em jogo ofertas campeãs. 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
1: É ferrugem, né, litoral? Arrependidaço. Rádio Litoral. E na litoral, Tomás, que legal, 8h15. Tomando um cafezinho, acordando agora, chegando da academia, tá indo pra academia, tá chegando no trampo, tá a caminho, tá no ponto de ônibus, coletivo, através do fone de ouvido, tá no radinho de pilha. E o radinho tá onde? Tá no mesmo lugar, ele tá pendurado, tá em cima do muro, em cima da geladeira, da mesinha, do centro. Tá ali no centro da sala, ali, aquela mesinha de centro, não tem? Ali, tá na cozinha, tá no murinho. Radinho ligado na melhor, de boa, GG Gomes, até meio-dia, te fazendo companhia. E é muito bom saber que você tá sintonizado com a gente, tá curtindo, tá interagindo, tá participando, tá concorrendo. Tá nem sabendo, eu te conto. Vou te contar agora. Tá valendo um chapéu lindo do grupo Pedra do Pombal. É pra ostentar. Sabe aquele chapéu assim, que deixa de cara de milionário, não tem? Amiga, milionário com aquele chapéu. Vai até no shopping, coisa mais linda. Não, é unissex. É unissex. 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E boa sorte pra você. Rosimere, sua linda, bom dia, seu Sidney, bom dia, mandar

0: abraço pra quem?
1: Martina de Gê, aquele abraço especial pra você, todos os ouvintes aí da Rádio Litoral.
0: Obrigada.
1: É, pra vocês, principalmente GG, meus amiguinhos aqui da Margarida Dona, Marco Romário, Vitinho, tudo aí ouvindo a gente, né? Todo dia. É, Jandinha, se eu não morri ontem com a seleção brasileira, eu não morro mais não. Acho que a minha pressão foi a 22 ontem.
0: Meu Deus!
1: Misericórdia!
0: Nossa!
1: Quem tá na litoral, tá todo mundo legal. Tô mexendo assim, gente.
0: Calma, seu Cid. Foi pressão, literalmente, né? Um abraço, meu amigo. Bom dia pra você. Manda pra cá o seu carinho, o seu alô, o seu abraço, seu beijo, seu cheiro. Fica à vontade. Nosso WhatsApp liberado, 999-18-3488. Bom dia.

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0: Danilo e Davi, Juan e Leandro, fofoca do ano.
1: Bom dia!
0: 8h33, bom dia pra você. Bom dia, Luísa, tudo bem? Ana, um abraço também pra você, Vitória. Beijo pra Dalberto, completando mais um ano de vida hoje. Parabéns, parabéns a você, mais uma vez, que está completando mais um ano de vida nessa data tão querida. Parabéns. Loilsa, um abraço. Bom dia, Loilsa. Bom dia, Alegre. Márcio também, boa sorte. Romário, tudo bem? Bom dia.
2: Bom dia, GG. Romário, cachorrão por cá. Quero dar um bom dia a essa galera aí de operadores. Todo mundo que tá ouvindo aí, entendeu?
0: Uhum.
2: A Rádio Litoral.
0: Beleza.
2: Pra você. Hoje eu vou dar bom dia até pro cachorro. Você tá doido, galera? Bom dia, um abraço.
0: Eita, alegria.
2: Quando você puder aí,
0: ah,
2: toca pra mim aí. Félix, se eu largar o freio.
0: Eita! Um abraço, meu amigo. Bom dia pra você. Daqui a pouquinho, resultado de promoção. Cadê minha amiga? Silvinha, cadê tu, mulher? Fala comigo.
3: Bom dia, minha amiga GG.
0: Bom dia.
3: GG, pelo amor de Deus, ouvi hoje no rádio questão aí de aposentadoria. Você pode até aposentar, mas você não pode sair dessa conceituada rádio que eu amo de paixão.
0: Oh, meu Deus.
3: Seu programa, sua voz, sua gargalhada. Essa rádio é especial pra mim.
0: Que
3: por
0: linda.
3: Isso que eu tô na Litoral, tô mais que legal. Silvinha Boechat da Fazenda Formoso.
0: Ei, Fazenda Formoso, só tem gente formosa, linda, cheirosa. Um beijo, Silvinha. Obrigada, minha amiga, pelo carinho. Obrigada também pelo carinho da audiência, tá? Razão maior do nosso sucesso são vocês. Tamo junto. Uma semana maravilhosa. Bom dia.
4: Exército.

0: Fazer o quê?
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12: Essa é uma homenagem à minha diva, à minha amiga. Pedi autorização, ela pra cantar essa música.

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0: Esse aqui tem que ter sentimento.
1: Displicente.
0: Conta essa história pra nós, pai.

0: Ele que é safadão, hein? Wesley Safadão, rei vaqueiro. Displicente. Na litoral, 8 horas e 53 minutos. Bom dia pra você. Lele mandou um coraçãozinho. Já entendi, Lele. Bom trabalho, tá, meu amigo? Já retribuí com outro coraçãozinho. Papai do céu abençoe a nossa semana, né, Pipoca?
1: Bom dia, bom dia, bom dia, GG Gomes aqui.
0: Bom dia.
1: Quem tá falando é Pipoca. Tamo junto, GG. Mando um alusão pra todos os ouvintes da Litoral, um alusão pra vocês aí da rádio.
0: Obrigado.
1: E hoje nós tá como, né? Depois da vitória do Brasil ontem. Hoje nós estamos aqui no Alto Zumbi, trabalhando de pedreiro.
0: E bom. E
1: na Litoral nós estamos mais que legal. Bom dia, GG.
0: Graças a Deus que nós temos emprego, né? Deixa vir os boletos. 8h53, e você, tá fazendo o quê? Aonde? Com quem? Tá aí no som do carro, tá parado no sinal. Bom trabalho pra você, tá? Vai ao médico, já deu tudo certo. Pai do céu tá no controle de tudo.
2: Bom dia! Bom dia!
0: Dependente do resultado, né? Ah, Gigi, tem que ser negativo. Vai ser negativo. Ah, tem que ser positivo. Vai ser positivo. Se Deus quiser. 8h54, nós vamos dar continuidade à nossa festa. Daqui a pouquinho nós vamos faturar e trazer os 45 minutos de muita música pra você de volta, né? Te aguardando no nosso WhatsApp. Participe você também. Bom dia.

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1: E na Litoral, Tomás, que legal, são 9 horas e 1 minuto, promoção rolando, a sua participação, muita gente linda aqui no nosso WhatsApp, tá faltando você. É, manda pra cá, salva aí nos seus contatos. 928, né? 99918-3488. Salva aí pra você mandar mensagem de voz, mandar aquele abraço, participar das promoções, fica à vontade, tá? E a partir de agora, de volta os 45 minutos de música, promoção rolando, tá valendo um chapéu lindo do grupo Pedra do Pombal. E ó, o posto Jovino, que faz parte do grupo Pedra do Pombal, tá com uma loja de conveniência novinha atrás do posto, hein? 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E se você tiver a fim de concorrer esse chapéu lindo do grupo Pedra do Pombal, manda pra cá o nome completo, o seu bairro, a palavra-chave, grupo Pedra do Pombal Litoral. Enquanto isso, 45 minutos de música nessa manhã. A última, último dia do mês de junho, terçou para a nossa alegria.

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Ladinho na Litoral Extinto. Litoral Tomás, que legal, você curtindo 45 minutos de música nessa manhã maravilhosa, último dia do mês de junho, dia 30 de junho, acabou, e o que você fez? Vamos rever os conceitos, tá? Vamos agradecer a Papai do Céu por último dia, nossa última terça-feira do mês de junho, vamos melhorar, vamos sobressair. Vamos abrir mais o sorriso, vamos agradecer, vamos perdoar, liberar o perdão. Isso sara qualquer enfermidade. Quando a gente libera o perdão, sara qualquer enfermidade. Vai por mim. Então, 9h18, nós vamos dar continuidade à nossa festa. Amanhã já é julho, passamos do semestre. Meu Deus do céu. Natal tá ali, ó. Já pode comprar o peru de Natal? Bom dia! Meu Deus do céu, tá ali. Nem acabou de apagar a geladeira da mãe, vai ter que comprar presente no Natal. Nossa vida, 18 sobrinhos. Você tem um montão de sobrinhos? E cobra, tá? Os sobrinhos cobram. Eu sou tia avó, pensa. Nossa. Ai, que Jesus não dê saúde, né? Dê saúde pra trabalhar, pra mexer o doce. Verinho, um abraço pra você. Maicon Douglas também, um abraço. Júlia, seu mês, Rose? Graças a Deus, chegando com tudo, né? Simone Santos, um beijo pra você. Raíza, Kathleen, um abraço também, bem apertado. Semana abençoada pra nós. Quem mandou semana abençoada pra nós? João Paulo? Oi, João Paulo. Um abraço pra você também, meu querido. Vamos dar continuidade à nossa festa? Você curtindo 45 minutos de música? Pode ir lá buscar o resultado de promoção? Tô quase indo, hein? Dá tempo pra você concorrer. É esse chapéu lindo do Grupo Pedra do Pombal. Saudosa Marília Mendonça. Bom dia.

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3: 9 horas e 29 minutos. Olha, o governo do presidente Luiz Inácio lançou uma nova fase do programa Desenrola Brasil, chamado de Desenrola Adimplentes, que tem como foco o trabalhador informal e os profissionais autônomos com dívidas em um dia ou com até 90 dias de atraso. Na cerimônia que anunciou a novidade, também foram apresentadas novas regras para o consignado do trabalhador e uma linha de crédito para o FIES. Pode entrar na nova fase do Desenrola autônomos e informais com dívidas de até R$15 mil. Há cerca de 1,3 milhão de trabalhadores com esse perfil, segundo o governo. Quem aderir não poderá apostar em bets por 6 meses. Os juros da nova modalidade são limitados a 1,99% ao mês.
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3: A Polícia Civil deflagrou na manhã dessa terça-feira a Operação Legado para combater o tráfico de drogas em Santa Maria de Jetibá. A ação contou com o apoio da Polícia Militar e resultou até momento na prisão em flagrante de 5 pessoas, além de apreensão de drogas e de um veículo de luxo. As diligências tiveram como objetivo cumprir mandados de prisão e de busca e apreensão contra alvos investigados por envolvimento com o tráfico de entorpecentes no município. Segundo a Polícia Civil, a ação busca enfraquecer a atuação de grupos criminosos na região. As diligências foram realizadas simultaneamente em endereços previamente identificados pelas equipes de investigação, com foco na coleta de provas, no cumprimento das ordens judiciais e no combate ao tráfico de drogas.
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3: A BR-262 está totalmente interditada na altura do quilômetro 150 em Batiba, na região do Caparaó, após o tombamento de um veículo de carga na madrugada dessa terça-feira. Segundo a Polícia Rodoviária Federal, não há previsão para a liberação da pista. Motoristas que seguem pela rodovia devem buscar rotas alternativas e programar a viagem para evitar transtornos.
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0: provar que merece. Fechando a nossa sequência dos 45 minutos de música nessa manhã maravilhosa, vitoriosa de terça-feira. Às 10 horas teremos o nosso 60 minutos de música. E às 11 a gente fecha também mais um pouquinho, né, da edição dos 45. Um abraço pro Fabrício. Fabrício Galo, beijo no seu coração. Obrigado pelo Rádio Ligado. Jane, um abraço. Maicon, Verinha, beijo. Raíza, um abraço para todos vocês que estão sintonizados. Vamos faturar, mas antes de faturar, volto a falar da Cipolate. 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
4: E na Litoral, Tomás, que legal, metadinha da nossa última terça-feira do mês de junho. Nosso último dia do mês de junho, já metadinha da manhã, hein? E a partir de agora, uma hora de música direto é o nosso 60 minutos de música, já com resultado de promoção. 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Enquanto isso, tem Henrique e Juliano cantando pra gente Saudade de Quem Eu Sou.
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0: Mari Maraíza, zero saudade. 10 horas e 23 minutos. Bom dia pra você. Quem faturou um chapéu do grupo Pedra do Pombal? Litoral. Vai ostentar, hein? 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Bairro Nossa Senhora Aparecida, Castelo. Final do telefone 3101. André Luiz Figueiras. André Luiz!
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0: Parabéns, André!
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0: Tamo junto! Bom dia pra você, uma ótima terça-feira. Obrigado pela participação. E nós vamos dando continuidade à nossa festa, uma hora de música direto com essa promoção gostosa, hein? 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

0: Matheus e Cauã, expectativa e realidade. São 10 horas e 39 minutos. Você ainda curtindo uma hora de música direta, é o nosso 60 minutos de muita música, acompanhado dessa promoção contra Atropelado Bombadão, que está de casa nova, novo endereço, ao lado do Banco do Brasil, no próximo ao Trevo do BNH. 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Boa sorte para vocês. Rondinelli, um abraço, boa sorte. Lucas Silveira, Lindomar, Sérgio, tudo de bom. Edson Luiz, um abraço. Cadê minha amiga, Dona Inês? Dona Inês!
1: Bom dia, GG.
0: Bom dia.
1: Todo dia. Aqui é Inês, do bairro Paraíso. Mando um alô para todos que estão na escuta. Mando um alô para Marlene, para Vera. Verinha.
0: Sim.
1: E para vocês aí da rádio.
0: Obrigada.
1: Pra todos que estão na escuta. E dizer que na Litoral, Tomás, que legal. Tchau, GG.
0: Um abraço, minha linda. Obrigada pela participação. Tamo junto. E você, tá onde? Fazendo o quê? Acordando agora? Tá de férias, né?
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0: 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Turma do Pagode, Zeca Pagodinho, 10h41, ainda é bom dia.

0: fazer as pazes com o leão, porque a semana tá apenas começando. Vamos alimentar esse leão, gente.
1: Bom dia,
0: Litoral. 10h56, bom dia. Heloísa, bom dia pra você, Heloísa. Luiz Antônio, Eduardo. Shaira, um abraço bem apertado pra você também. Maria, Maria completando seus 12 aninhos. Ah, Maria, aproveita essa idade, Maria. Vai ser feliz, Maria, 12 aninhos. Ai, coisa linda. Um beijo pra você, Maria, Mariazinha, Maria. Alessandro, um abraço, tá? Luzi, um abraço pra você também. Minha amiga Neia tá aí? Cadê minha amiga?
2: Dia, gente. Bom dia. Bom dia.
0: E aí, Neia?
2: Quero mandar um alô pra esposa de bigode. Manda. Pra todos aqui do Montãozinho. Pra todos meus amigos. Bem na bem? Litoral, tô mais que legal.
0: Valeu, meu amor. Minha amiga Neia. Um abraço apertado. Luciana, bom dia pra você. Silvana, Lidiane, Rosildo. Uma terça-feira maravilhosa. Vamos fazer o seguinte, vamos faturar, trazer de volta os 45 minutos de música. E resultado de promoção daqui a pouquinho. Fica aí.
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7: E na Litoral, Tomás, que legal, são 11 horas e 2 minutos, a nossa última hora juntinhos por aqui. Essa manhã maravilhosa, pra gente fechar com chave de ouro o nosso mês de junho, né? Fechar a nossa manhã com gratidão a Deus por tudo. E a partir de agora, de volta os 45 minutos de música pra você curtir em qualquer lugar do mundo. Trazendo ele que é safadão e Natanzinho lindo. Wesley Safadão com mentira estampada na cara. 11 e 3.

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0: Ferrugem. Bobagem!
1: Bom dia!
0: Ideias do amor. Cai na real. 11 horas e 21 minutos, hein? Você curtindo 45 minutos de música nessa manhã maravilhosa pra gente fechar o mês, manhã do mês de junho. Fechando já. Hoje é 30. A Ana Beatriz Jatilho Vivacqua, Córrego da Fama. Quero mandar um beijo, um cheiro pro meu mozão João Marcos, que está de férias aqui juntinho com a família. Aproveitar também e mandar beijo pra filha Luna e pro enteado Calisson. Estamos ligadinhos na litoral. Beijo, família. Beatriz, sua linda, dá um cheiro no mozão em toda a família, tá? Obrigada pela participação. Beijo pra todo mundo que tá aqui no nosso Whats. É muito bom ter vocês aqui. Elaine, uma ótima terça-feira pra você também. Com cara de segunda pra todos nós. Verdade, tá com cara de segunda, né, Elaine? Um abraço. Gente, olha só. Às 16 horas, aqui na Rádio Litoral, tem a presença do cantor Flávio Marão, do Projeto Feijoada. Sabe aquele bate-papo que a gente tem aqui no estúdio? É, ele vai estar aqui, o cantor Flávio Marão, batendo aquele papo bacana, e vocês vão conhecer um pouco mais desse cantor, dessa turma do Projeto Feijoada, juntamente com o meu amigo Emerson Aguiar. A partir das 16 horas, hein? Vai dar top demais. Mas quem tá aqui? Ih, tem muita gente. Zé, um abraço. Fabiola. O Rosildo, já falei. Lidiane, Silvana. Gê, você pode mandar um beijo, um abraço pro meu genro Leonardo, de Presidente Kennedy, pra minha filha Maria Joana? Claro que eu posso, Joelma. Ó, um beijo, um cheiro pra todos vocês, tá, sua linda? Beijo grande. Um abraço forte. Marília, boa sorte também, Marília. Daqui a pouquinho, resultado de promoção, hein? Fica ligado.
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1: 11 horas e 35 minutos. Olha, um morador de Vila Velha teve negado pela justiça um pedido de indenização por danos morais contra o Google, após a ferramenta de inteligência artificial da empresa informar de forma equivocada que ele havia morrido. A sentença é do 2º Juizado Especial Cível do município. Segundo o processo, o autor afirmou que ao pesquisar o nome dele no Google, em agosto do ano passado, encontrou uma resposta gerada pela ferramenta de inteligência artificial, informando que ele teria falecido em junho daquele ano. A resposta ainda relacionava o morador ao Sindicato dos Ferroviários do Espírito Santo. O homem alegou ter sofrido abalo emocional e preocupação com possíveis consequências do erro, como problema perante órgãos públicos e uso indevido de sua identidade. Por isso, pediu que o Google removesse o conteúdo e impedisse novas exibições das informações, publicasse um esclarecimento e pagasse indenização de R$20 mil. Com esse entendimento, a justiça julgou improcedentes todos os pedidos, incluindo a indenização, a remoção definitiva do conteúdo e a publicação de retratação. Ainda cabe recurso da decisão ao Colégio Recursal dos Juizados Especiais.
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1: A partir de julho, os novos CNPJs, Cadastros Nacionais das Pessoas Jurídicas, poderão ter letras e números. A alteração será aplicada apenas para novas inscrições e os números dos CNPJs já existentes não mudarão. A mudança para os CNPJs alfanumérico foi anunciada pela Receita Federal em 2024, em resposta à crescente demanda por novos números de cadastros e para evitar que se esgotassem as combinações possíveis, o que, sem a inclusão de letras nos CNPJs, provavelmente ocorreria em janeiro de 2031. Com um novo modelo, o tradicional mil ao contrário ou mil contra não será mais um padrão para indicar a matriz da empresa.
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0: Fechamos com ela, Marília Mendonça, troca de calçada. Já ultrapassou o horário, hein, produção? Vambora, resultado de promoção. Quem faturou um frango tradicional desossado e recheado é do bairro Aeroporto. Final do telefone 2537, Guilherme Armani Filho. Guilherme!
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0: Guilherme, obrigada pela participação, tá? Beijo pra você, uma ótima semana. Todos aqueles que participaram, muito obrigada. Continue participando aqui. Mais tarde tem mais. Entendeu? Você entendeu? Agora espalhe igual fofoca.
4: Bom dia.
0: Mais tarde tem mais.
4: Bom dia.
0: Tá? Pra você continuar sintonizado e concorrer. Beijo, Adriano. Ó, um arrozinho, estrogonofe, batata palha. Tá maravilhoso esse almoço, levinho. Isso aí, Adriano. Cadê a salada, Adriano? Abraço, meu amigo. Bom almoço pra você. E a gente, nós vamos faturar. Para, sério? Então vambora.
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Grupo Menos é Mais e Natanzinho fechando a nossa participação pela última vez. Foi a última música nesse último dia do mês de junho. Nossa última manhã, né? Ah, fechamos, graças a Deus. Seja grata a Deus por tudo, por mais um mês. E a gente se fala o mês que vem, tá bom? A partir das 7 da manhã, nós estaremos juntos, se Deus assim permitir. Beijo no seu coração, fica com Deus, que sua tarde seja linda. Obrigada por esses 6 meses com a gente aqui. Eu te espero agora, mais 6 juntinhos, tá? Porque a nossa amizade, você sabe que essa conexão é de janeiro a janeiro. Beijo, fica com Deus, um cheiro. Tchau.

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3: Demorado, hein? E agora acabou também o primeiro semestre. A partir de amanhã, a gente já vai pensamento positivo nas festas de Natal, na festa de Réveillon, no 13º. Aliás, molecote, falta muito pro 13º, hein? 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
4: Vocês precisam admitir alguma coisa.

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0: na Litoral. Eu tô legal, Sorriso Maroto. Fechando sequência, 12:11. Bora, molecote.
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0: Sempre, todo dia, toda hora. Acerta o seu relógio com o meu aí. Agora são 12 horas e 12 minutos. É a hora da coincidência, 12:12. Tá na hora, sabe de quem? Dele, o Secador.
2: Boa tarde, meu Bruninho. Matheus Ernesto. Mas, amigo, né? Chuvinha aqui, né, amigo? Tem uma chuvinha agora.
0: Tá chovendo aí, já vira.
2: Tá esse tempo um pouco frio também, um pouco dividido no setor de litoral. Aí o Brasil passou, né? Mas na rapa, mas passou. Vamos ver. Ah. Vai chegar até o final.
0: É, né?
2: É.
0: O pessoal tá injuriado com você aqui, Matheus. O pessoal tá injuriado com o Matheus aqui, bicho. Deixa ele. Rebeca Andrade, oi Rebeca!
3: Boa tarde, molecote, pessoa, viva o Brasil!
0: Ai, Brasil!
3: Ai, ai, molecote! Sou a Rebeca Andrade, chocolatina. Aqui hoje não dá um sol quente, não, tá bem murcho.
0: Tá murcho?
3: Admita! Não, não vou admitir nada, vai, não tira minhas gavetas, não, rapaz! Ora, ora, beijo, beijo!
0: Beijo, sou Rebeca! Rebeca Andrade de Colatina. O Álvares Dias de Cachoeira Itapemirim já tá lá, já ouviu o áudio do Matheus aqui, já ganhou o dia dele. Ele já falou comigo aqui.

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1: Valeu, Fabião.
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1: Boa.
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1: Bicho, o jogo de ontem foi sofrido, mas jogo bom é jogo sofrido. Porque assim, cara, você vê, no finalzinho do segundo tempo, o Brasil virar, bicho, foi irado, foi sensacional. Que jogão. Marcos Vinícius, tá me ouvindo? Também tem a Michele Bragança lá de Fundão, um beijo, Michele. Gil Schwarzenegger de Jardim América, Márcio Gleick do Córrego Sergipe, Larissa Gomes de Santa Inês em Vila Velha, Flávia Cristina de Mário Ortiz, Larissa Luísa de Goiabeiras, Luiz Corujão, meu parceiro, que dia que é hoje, Luiz?
2: 30 de junho, terça-feira, último dia do mês.
1: Último.
2: Boa tarde, Bruninho.
1: Então, hoje pode.
2: Boa tarde, meus amigos e amigas de grupo, moradores do bairro Bonfim, ouvindo a litoral. Luiz Corujão, do bairro Bonfim. Eu tô aqui em ritmo de Copa, Bruninho.
1: Boa.
2: Feliz com a vitória do Brasil.
1: Eu também.
2: Tomando aquela... E comendo aquele tiragosto. E vamos que vamos. Se liga na litoral, que você fica mais que legal. Brasil, ziu, ziu, ziu. É nóis.

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3: 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Todo dia, toda hora. 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Luiz Flávio é o Uber dos Pampas Gaúcho, também tá querendo ir, mandou senha. Daniel, como é que é? Daniele Priscila, é lá de Coqueiral. Beijo, Dani. Rafael Gomes também tá me ouvindo em Santo Inês, Vila Velha. Beijo pra Lúcia. Lúcia lá da Fazenda das Flores. Bruninho, manda um beijo pra mim, pra minha colega Vilma, todos os amigos também e os vizinhos. Ótima tarde. Brasil, Brasil, gente! Brasil! Lúcia da Fazenda das Flores. Tá mandado, Lúcia. Aline da Naturale, tudo bem, Aline?
4: Boa tarde, Bruninho Molecote, Aline aqui da Naturale, tô sumidinha, né?
1: É, você assume,
4: ai,
1: você
4: não abandonei vocês, não.
1: Abandonou desde o dia 17.
4: Né? Cleidinha vai abandonar a gente,
1: pois
4: novos
1: é.
4: Caminhos, novos sonhos a ser realizados.
1: Vai ser sucesso.
4: Mas com o coração quentinho.
1: Isso.
4: Manda um beijo pra ela e pra toda a galera da Litoral,
1: tá,
4: Bruninho.
1: Beijo, Aline, abandona nós não, hein? A Alessandra Gomes, lá em Coqueiral de Itaparica. A Lidiana Scarpati, de Cidade Continental, também tá me ouvindo. Oi, Lidiana, beijo. Berê, lá do Nossa Senhora da Penha. Ô, Berê.
5: Boa tarde, Bruninho, molecote.
1: Oi.
5: Eita, Lelê. Na Litoral, eu tô mais legal. É esse...
1: lá vem.
5: Esse Matheus Trevisani. Não tem jeito não, né?
1: Tem não.
5: Todo dia, nesse, no seu horário,
1: é só
5: ele
1: meu.
5: Manda áudio, entendeu?
1: É.
5: Deixa
1: é
5: ele, só... né? Ele... ele é torcedor contra, ele é secador do Brasil, mas deixa ele.
1: Sei não.
5: Não tem como tirar ele não, né?
1: Não.
5: Tem gente que gosta dele, né?
1: É, o Álvares lá de Cachoeiro, meu amigo. Aí eu não posso tirar por causa do Álvares, senão ele chora. Ingresso aqui, ó, quem tá ouvindo a Litoral? Francine Frois. Beijo, Francine. Bruninho, me nota, tá anotada. Rosenberg de Interlagos. Fala aí, ô, carioca.
6: Bom dia, Bruninho, molecote, meu parça. Sol, mais uma vez, bom dia. Rosenberg de Interlagos, mais conhecido como Carioca. É, motor de aplicativo. É um pouco triste, diferente do meu dia a dia, né?
1: Por quê?
6: Porque hoje eu mandei mensagem de manhã e depois fiquei sabendo que a nossa Cleidinha estava de saída.
1: Pois é, vai pra...
6: Foi um baque muito grande, viu?
1: É isso aí.
6: Pois já estava acostumado com ela há muitos anos, escutar minha vozinha de veludo todas as manhãs.
1: É isso aí, ô Carioca, mas vai ser coisa boa pra ela. E a gente vai continuar acompanhando a Cleidinha aí por esse Espírito Santo afora. Valeu, Rosenberg! Fica triste não, meu parceiro. Aline Costa lá de Maria Ortiz tá ouvindo. Roberto Carlos, também lá do Novo Parque em Cachoeiro. Valeu, molecote! Rosângela Bernardoni de São Miguel. Oi, Rosângela!
7: Ei, Bruninho, boa tarde, tudo bem com você?
1: Tudo
7: sou
1: bem,
7: eu,
1: você?
7: Rosângela Bernardoni, do bairro São Miguel em Colatina. Bruninho, aqui tá chovendo.
1: Tá chovendo
7: tá
1: em Colatina.
7: Frio, menino. Bruninho, deixa eu mandar uma boa tarde pra você, pro meu esposo Paulo, pra todos da cadeira cativa.
1: Tá bom.
7: E beijos, Bruninho, tenha uma ótima tarde.
1: Beijos, amiga. Ó, aqui na Grande Vitória é a previsão de muito sol hoje e o resto da semana. Mas eu tô olhando aqui que tá meio tampado o tempo. Pelo menos aqui na janelinha que eu tenho, tá meio escuro. Acho que tem uma nuvem passando por aí. Meio dia 43, já eu volto.
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0: aí o áudio da galera. Oi!
1: Boa tarde, molecote. Aqui é o Dinei da Libiri. Essa nuvenzinha que você tá vendo aí é grande, hein? E o tempo aqui em Vila Velha tá tudo fechado.
0: Eita, lasqueira.
1: Aguardando a primeira oportunidade pra cair aquela água. Pra ver se refresca um cadinho. Bora, bora, litoral. Bora pra cima que é primeiro lugar.
0: Eu acho que vai chover então, né, meu parceiro? Ô... Gabriel Santana, fala comigo.
2: Bom dia, Bruninho, moleque.
0: É boa tarde, cara.
2: Embaixador do Monte Aplicativo, passando só para marcar presença e mandar um beijo, um abraço para todos os ouvintes litoral e um abraço especial para a Cleide Costa Longa, que está se despedindo, mas eu estou feliz por ela, triste, mas feliz por ela, porque ela está para os novos caminhos. Vamos continuar acompanhando ela todos os dias, todas as tardes, as noites, as madrugadas, pelos stories do Instagram.
0: Isso.
2: Eu tô legal.
0: Valeu, Gabriel. Andalisson!
3: Oi, aqui é Matheus Torezoni, de Santa Teresa.
0: Ah, Matheus.
3: Eu tô falando que o Brasil ontem ganhou, né? Graças a Deus, ganhou. Mas hoje de madrugada deu uma chuva. Será que o Brasil continua ganhando de novo? Um abraço pra Patrícia, pro seu Zé, pro Baiano.
0: Direita gemidão. Ô, Dallas, eu acho que ficou um pouco, ficou muito parecido com o Matheus, não. Até confundi, né? Tem que puxar mais, é um som de cabeça.
4: Boa tarde, amigo Bruninho, amigo Bruninho da Amiga Nath, amigo da Rádio Litoral. Eu sou Matheus Trevezano, de interior de Apira, Linhares.
0: Faltou um pouquinho ali, um som de cabeça. Meio dia 59.
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0: Na Litoral eu tô legal, Marvila Nike Shortinho.
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0: Acerta o seu relógio com o meu aí, 1h33, boa tarde Marcão Tricolor, meu parceiro. Também Marcos França de Santa Luísa em Vitória, valeu molecote. Fechadão com o Bruninho aí. Patrick Los Neto, meu parceiro, abraço. Quem mais tá aqui?

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internet de Felpink lá na Serra. Como é que tá o tempo aí? Conta pra mim também. A Luiz Flávio tá fechado com o Bruninho, Mayara Schaefer, minha vizinha lá em Morada de Laranjeiras, Fernando do Tabajara em Cariacica, minha Amanda Gabriela, lá em Vila Prudêncio, beijo Amanda, Larissa Prenholato do Tabajara, Renato Marinho, meu parça, abraço. E aí, Rosenberg de Interlagos, Carioca, fechadão com o Bruninho, 999861010.

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1: 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Valeu, Thiaguinho, me balançou. Fechando por aqui 45 minutos de música na Litoral. Aí, última chamada, hein? 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

0: sexta-feira.
1: Não, hoje não é sexta, não, menina. Hoje ainda é terça. Mas, como ontem foi feriado pra muita gente, folga aí pra muita gente por causa do jogo também, hoje tá com cara de segunda, não tá? 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
1: Ganhou. 1h56, vou fechando a rede litoral para Linhares, Colatina e Cachoeiro, ficando aí com a programação local. Você tá acompanhando a programação? Valeu aí pela moral, pela audiência. Amanhã, meio-dia, tem mais Bruninho, tá? Para todo o Espírito Santo. Mas na Grande Vitória, eu continuo seguindo com você até as 3 da tarde. Valeu, molecote!
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0: Você é terça-feira, hoje com cara de segunda, né? Ontem tivemos a nossa seleção brasileira, vitória marcante, de virada em cima do Japão, rumo às oitavas. E hoje amanhecemos assim com ele, com aquele clima, aquela sensação de que ontem teria sido domingo, hoje segunda, entendeu? Mas hoje é terça, 30 de junho de 2026, junho quase chegando ao fim, já vamos iniciar mais um novo mês, tudo certo por aí? Ótima tarde pra você, uma terça-feira maravilhosa, produtiva, tá? Vamos pra cima dessa segunda parte, dessa terça gostosa, é claro, aqui na Litoral. Muita coisa boa hoje aqui no Festa, sua participação também pode chegar, fique à vontade para participar aqui comigo, solte a sua voz no nosso WhatsApp. E hoje às 4 horas, de 4 a 5, tem aquele momento especial, tá? Daqui a pouco a gente revela para você. Abraço para você que tá no trânsito, em casa produzindo, tá aí fazendo nadas também, só curtindo a preguicinha, ouvindo a Litoral, esperando a gente anunciar aqui para você participar dos prêmios. Fique à vontade, tá bom? Ótima terça, pode chegar, a festa também é sua.
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É o Belo aqui na Litoral, reinventar 2h13. Tá só começando nossa festa bonita nessa tarde gostosa, terça-feira. Tudo certo por aí, né? Tudo tranquilo? Boa terça pra você. Obrigado pela companhia. Ó, vamos liberar a primeira promoção pra você participar aqui agora. Tá valendo aqui, vamos liberar aqui uma necessaire, mais uma garrafinha do grupo Pedra do Pombal. Posto Jovino, que faz parte do grupo Pedra do Pombal, agora tá com a nova loja de conveniência, novinha, linda, atrás do posto, tá? Estão passando por ali, né? 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Deu uma passada lá pra você dar aquela refrescada, né? Na mente, aquela arejada, tomar aquela água mineral, aquele

Litoral, eu tô legal, Henrique e Juliano. Ótima tarde pra você, 2h20 agora. Nosso festa tá só começando e hoje, terça-feira, cara de segunda-feira, né? Jogo do Brasil ontem. Pois é, bora, espanta essa preguiça pra gente começar a semana. Hoje, terça-feira, às 4 horas da tarde, a gente vai receber aqui um grupo bem bacana, tá? Projeto Feijoada. Hoje, 4 horas, eles estarão aqui com a gente para um bate-papo. Vai acompanhar a gente até assim. Então, comunica aí todo mundo aí, tá? Fala com a turma aí. Você que gosta do Projeto Feijoada, hoje, às 4 horas em ponto, eles estarão aqui com a gente no estúdio da Rádio Litoral. Combinado? 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

0: Grupo Pedra do Pombal, valendo uma necessaire, mais uma garrafinha do Grupo Pedra do Pombal, e ao Poço Jovino, que faz parte do Grupo Pedra do Pombal, tá com uma loja de conveniência novinha atrás do posto, tá lindona para receber você. 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Grupo Pedra Pombal Litoral, nome completo e bairro, pode mandar pro nosso WhatsApp aí. Abraçando aqui o meu amigo, o Richarlis Tedesco. Abraço, meu irmão, tá no Zumbi, participando com a gente. Guilherme também chegou por aqui, ó. Aulino Guilherme, Alto Amarelo, abraço. Abraço também aqui pro Eduardo Gomes, a Bruna Stefanato. Érica também, tem Castelo, é? Abraço, querida. Zé Antônio também, Elber Pestana. Luzia Gomes, tudo bem? Lucas Oliveira, do Monte Belo, ligadinho aqui na Litoral. Minha amiga Loilsa, Rio Novo do Sul, tá em São Caetano. Abraço, Tiago Oliveira também, do Rui Pinto Bandeira. Alô, Tiagão. João Paulo Rodrigues, qual bairro? É do Bela Vista, abraço pra você. Vamos de informação?
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0: Imagine pesquisar o próprio nome na internet e descobrir que você morreu. Bom, foi o que aconteceu com o morador de Vila Velha após uma ferramenta de inteligência artificial do Google informar por engano que ele havia falecido. O homem entrou na justiça pedindo indenização de R$20 mil, alegando danos morais. No entanto, o pedido foi negado. O juiz entendeu que não houve provas de que a informação falsa causou prejuízos concretos ou foi realmente associada ao autor da ação. Ainda cabe recurso da decisão.
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0: O Espírito Santo acaba de conquistar um dos maiores investimentos da sua história. A montadora chinesa GWM confirmou a instalação de uma fábrica em Aracruz, no norte do estado. Com o novo empreendimento, os investimentos da empresa no Brasil vão superar os R$10 bilhões previstos até 2032. A primeira fase da fábrica terá capacidade para produzir até 100 mil veículos por ano e poderá gerar cerca de 5 mil empregos diretos e indiretos. Em uma etapa futura, a produção também poderá dobrar, consolidando o Espírito Santo como um importante polo da indústria automotiva brasileira.
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0: 2h57 agora, daqui a pouco tem 45 minutos de música sem intervalo para você aqui na Litoral. Deixa eu abraçar o Maurício, do Bahia Minas, participando da promoção com o Grupo Pedra do Pombal aqui. Sidney também chegou por aqui, está no Vila Rica. Meu amigo Caetano, e aí, tudo certo? Grande Caetano tá na escuta. Fala, Caetano!
1: Boa tarde, meu amigo Emerson Guia Caetano.
0: E aí, rapaz?
1: Caetano, se divulgar aí, terça-feira.
0: Pois é, rapaz.
1: Tá dando Noruega, hein? 1-0 Noruega.
0: 1-0 Noruega.
1: Em cima da costa do Brasil. E vamos que vamos pra cima, hein? Aquele abração aí pra Caio Devando Água, o melhor fazedor de queijo da região de Ronda, Robin, Rafael da RC Manutenção Industrial, RC Racionera Samba, lá em Cantagalo, Padaria do Biso, lá em Castelo, melhor pedreiro, mestre de obra lá, Átila Lopes, Jonathan Negão. Lá em Ribeirão do Meio, Aline, Amanda, Antônio Coração, Cíntia, Oliver, Batista, e a dona Simone, e Jardim Primavera, Alete, Elivelto, melhor motorista de aplicativo. Chora não, concorrência, né, Litoral? Eu tô legal.
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2: É aquele momento especial em que a gente toca mais, muito mais música pra você. São 45 sem intervalo comercial. Na sequência, depois tem o Bora Pagodear. É mais ou menos por aí. 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

0: É o Zé Vaqueiro aqui na Litoral Original. Ó, 3h23 agora, 17 minutos, agora 18 minutos do segundo tempo. Noruega segue vencendo a Costa do Marfim por 1-0, tá? Então segue dando Noruega, placar de momento até o momento, possível adversária da nossa seleção brasileira no próximo domingo. Noruega 1-0 para cima da Costa do Marfim. Continua por aqui, 45 minutos de música sem intervalo comercial. Deixa eu mandar abraço aqui para essa turma participando com a gente. Michael Chagas chegou por aqui, tá no Nossa Senhora de Fátima. Altair Moura também, tudo certo? Um abraço, meu amigo. Tá no Paraíso, né? Atropelado, bombadão, litoral. Maicon Moreira também, Ele Regiane do Zumbi. Meu amigo Hélio Perim, grande Hélio. E aí, tudo certo? Fala para mim, Hélio.
1: Querido Emerson de Águia, eu falei que é Hélio Perim, quero mandar um alô pra galera do Corte do Alô do Gozado, pra vocês da rádio, pra mim, lá pro 140, lá pra cá, daqui pra lá, e pra todo mundo que tá ouvindo o litoral. Valeu, com a litoral, tô muito mais.
0: Abraço, que legal! Jéssica Santana também tá por aqui, a minha amiga, a Indianara do Zumbi, mais a Mose do bairro Paraíso. E aí, Rodrigo, tudo certo, amigo? Participando também da promoção do Atropeladão aqui, o Rodrigo Welner, Nova Brasília. Abraço, Vanessa Brioli também, tá no Esplanada em Castelo, ligadinha aqui na gente. Abraçando aqui o Alan Ribeiro do Caixara, Célia Regina também do Novo Parque, bem-vinda, tá, Célia? Lorena Madeira, abraço pra você do Abelardo Machado, Robson Nunes, Vanessa Lima também, do aeroporto Sidney, Correia, do bairro Vila Rica. Deixa eu abraçar também a Fernanda Carvalho, tá ligadinha com a gente, tá no São Francisco de Assis, né? E aí, Ricardo, tudo certo? Abraço, irmão, São Francisco de Assis também, aqui na Litoral.

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0: 3h36 agora, aqui no Festa Litoral. Ó, daqui a pouco tem o Bora Pagodear, tá? Muito pagode pra você. 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Deixa eu abraçar aqui o Sandro Lacerda, tá aqui da Ban. E aí, tudo certo, Sandro? Abraço, obrigado pela carona de sempre, tá, irmão? 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Abraçando a Giovana e a Fernanda também. Tá no aeroporto, mas quem chegou por aqui? Rafael da Silva, do aeroporto, ligado aqui na gente. Nelly Maria também, tudo bem, querida? Bem-vindo aqui, abraço pra você. Thaís Oliveira, meu amigo Evaldo. Otto Marins, Clóvis também chegou por aqui, tá no Gilson Carone. Vanessa tá mandando um abraço aí pro... É Rita ou Arthur? Alícia também. Planara Castelo, abraço pra vocês aí, tá bom? Ederson Machado chegando por aqui também. Emerson passando pra falar que sou ligado na Litoral. Abraço pra você, tá bom, Eduardo? E amiga também, a Geralda aqui tá ligadinha. Obrigado, Geralda. Nando, e aí? Tá na produtividade, queridão? Me conta.
1: Boa tarde.
0: Tá na produtividade,
1: Emerson. Manda um alô pra nós aí, a galera da Proat, mais um dia ligadinha aí,
0: é
1: na
0: isso
1: Litoral.
0: Aí.
1: Manda um alô aí pro meu amigo Lucas Silveira, David Tchulelei, Cauã, Lavador do Tutu, Mecânica Caetano,
0: alto lá, Litoral tá tornando.
1: Também tá ligadinho aí, ó.
0: Lindomar tá subidinho, me abandonou.
1: Eu tô mais do que legal. Bora pra cima, Emerson. Tamo junto, meu amigo.
0: Produtividade, Nando. Lindomar me abandonou, rapaz. Me abandonou, Lindomar. Sei o que aconteceu, não. Ei, Lindomar. Ei, Vanessa, tudo bem? Silvana chegou por aqui. Deixa eu abraçar também aqui, ó. Eliandra Oliveira. É Rito mesmo o nome? É? Manda um alô pra ele, é meu pai, eu sou Rito. Abraço, irmão. Planada Castela, turma e Vanessa. Abraço pra vocês aí, obrigado pelo carinho, tá bom? Ó, por aqui segue 33 minutos do segundo tempo. Costa do Marfim acabou de empatar, tá? 1-1. Costa do Marfim e Noruega, 1-1. Vai indo pra prorrogação. Placar de um momento, 1-1. 34 minutos do segundo tempo. Murilo Huck, saudade estranha aqui no, da Litoral.

0: pra quem?
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0: Renato e Cristiano, cadeira cativa aqui na Litoral, fechando muito bem. 45 minutos de música sem intervalo, de volta às 6, tá? Tem mais uma edição. Bom, 3h44 agora. 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Salva aí o WhatsApp aqui da Litoral FM Sul.
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0: Vambora, Pagode, a edição dessa terça-feira. Ó, domingão, Brasil e Noruega. Chaveamento definido. Vamos pegar a Noruega domingo às 5 horas da tarde. Então, tá confirmado então, tá? Noruega e Brasil, Brasil e Noruega. Próximo domingo pela Copa do Mundo 2026. Mata-mata, domingo o bicho vai pegar. Vamos faturar? Daqui a pouco a gente volta para um bate-papo especial naquele momento, né? Toda terça, uma hora de música sem intervalo. E a gente sempre traz uma banda, um artista para conversar com a gente, para passar esse momento especial aqui na Litoral. Segura aí, já já!
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0: 4:07, estamos de volta aqui na Litoral. Ótima tarde pra você, terça-feira, com cara de segunda-feira, né? Vamos pra cima, esse momento especial, todas as terças-feiras, a gente recebe o entrevistado, né? Pra um bate-papo especial, resumindo, pra um momento marcante com a gente aqui na Litoral. E hoje, é nesse clima de muito pagodinho, muita descontração, é uma mistura, né? De pagode com energia positiva, tudo na panela. Ele, o nosso amigo Flávio Marão, está representando o projeto Feijoada aqui na Litoral. Flávio, boa tarde, bem-vindo aqui no estúdio da Rádio Litoral, Flávio.
1: Boa tarde, todos os ouvintes aí, galera que tá curtindo a gente aí. Uma ótima tarde.
0: Grupo Projeto Feijoada, quantos integrantes fazem parte desse projeto aí, que vem fazendo história, e quais as funções de cada? Conta pra gente aí, Flávio.
1: Então, a gente tem Romildinho, né, que é o baterista,
0: uhum.
1: Tem o Alan Biasati, que é o baixo, contrabaixo, a gente tem o Rafael, que é o pandeiro, temos o Teco Silva na percussão e o Paulo Tubarão no violão.
0: A turma toda aí.
1: A turma tá toda aí.
0: Quem foi o idealizador, rapidamente aqui, o engenheiro que deu o nome desse projeto Feijoada? Quem foi o
1: rapaz,
0: o pensante?
1: Eu coloquei assim, que não era pra ser o nome da banda,
0: uhum.
1: Né? Porque Projeto Feijoada parece que é um projeto. Era,
0: sim,
1: pra,
0: sim.
1: Era pra ser um projeto de uma banda, não era pra ser uma banda.
0: Uhum.
1: E a feijoada é porque a gente vinha de um monte de lugar e a gente sentava numa mesa, cada um tocava um negócio. Aí eu falei, rapaz, isso aqui parece uma feijoada, uma mistura de coisa. Parece até que vai botar uma feijoada aqui na mesa. E aí eu falei assim, é um projeto de banda. Aí na semana seguinte alguém falou, ah, você quer lá? Eu falei, é projeto do feijoada. Falava assim.
0: Uhum.
1: E aí foi pegando. Esse nome foi pegando. Quando a gente foi colocar, e agora? Vamos colocar o nome da banda. Quando a gente foi colocar o nome da banda, todo mundo já tava chamando de Projeto Feijoada. Falei, acabou.
0: Pegou, acabou.
1: Acabou, agora não tem como voltar atrás.
0: É isso aí, acabou. Batamos a curiosidade, senhoras e senhores. Ô, Flávio, a gente sempre começa tocando uma música do artista ou da banda. E no caso, a de vocês, Projeto Feijoada. Apaixonado eu tô. Essa música é de autoria de vocês, sua?
1: Essa música é minha e do Danilo Barreira, meu grande parceiro, que tá em Goiânia, compositor.
0: Aham.
1: E a gente fez ela pra ter no nosso catálogo, né, de composição. Acabou que a gente fez uma experimentação com feijoada e ficou legal.
0: Ficou legal, tá ouvindo aqui. Então chama ela aí pra gente ao vivo agora aqui na Litoral.
1: Apaixonado eu tô, Projeto Feijoada. Escuta aí essa pedrada.
2: Essa é nossa, hein? Vamos lá!
3: Olha por

0: por vocês, faz barulho, vibezinha, é!
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0: última vez, é o Menos é Mais, aqui na Litoral, sempre falando de amor. Flávio Marão, projeto Feijoada também costuma falar de amor nas canções, né, Flávio?
1: Ah, eu gosto muito, né? É sempre bom falar de amor, nunca sai de moda.
0: O pagode,
1: né?
0: Na verdade, sempre é voltado às letras, sempre são marcantes, né?
1: Sim.
0: É por isso que nunca sai de moda, sempre se renova.
1: E tem aqueles caras que, assim, que falam sobre vida também, tipo Xande de Pilares, falam as coisas de sobreviver, assim, né? Sobreviver no mundo de hoje e tal, acho maneiro também, essas mensagens também acho massa.
0: Pegando lá de trás, só pra contrariar, Raça Negra antigamente, né?
1: Aí toca no coração.
0: Ali começou tudo, SPC antigamente. Mas falando de projeto Feijoada, pra você que tá ligando o rádio agora aqui na Litoral, curtindo esse momento com a gente. Bom, nós estamos aqui com o Flávio Marão, representando o projeto Feijoada, ele que é vocalista do grupo Feijoada. Flávio, fala pra gente aí os projetos, como é que tá a banda, e como é que começou, cara, o início de tudo, rapidamente, só pra gente dar uma passada e falar dos projetos futuros também. Tem coisas também pra gente conversar aqui ainda aqui.
1: Sim, dá um resumão, né? Primeiramente, falar aqui que a gente tem um WhatsApp, né, pra galera interagir, é o 28 999 18 34 88, se alguém quiser mandar alguma pergunta
0: pelo nosso WhatsApp, bem lembrado, mande aí pro nosso WhatsApp, é o 999 18 34 88, também pelo nosso Instagram, arroba Litoral FM Sul. Bruno vai estar postando lá no Stories lá pra você acompanhar também e pode seguir também o Projeto Feijoada. Fala aí pra gente, Flávio.
1: Então, Emerson, vamos lá, arroba Projeto Feijoada, não tem erro, é nome de comida boa.
0: É nome de comida boa de encontrar.
1: É fácil, né, cara, não tem como correr. Ai, rapaz, eu vou te contar uma curiosidade, que a gente, vamos fugir da sua primeira pergunta, porque foi engraçado. Pra gente chegar, né, desde o início da banda, aí a gente tem aquele negócio da feijoada, né? Porque você vai, às vezes, num lugar, tem a feijoada, tem um não sei o que lá, que tem a feijoada de fulano de tal, feijoada... E aí a gente chegava nos shows pra tocar, aí as pessoas viravam pro dono do bar e falavam assim, e aí, cadê a feijoada?
0: Cadê a feijoada?
1: Aí eu vim com fome, cadê a feijoada? Não, não, é o nome da banda.
0: É o nome da banda.
1: Não é possível que o nome da banda, pô. Eu vim pra comer o negócio da feijoada, porque você anunciou o Projeto Feijoada.
0: Às vezes a pessoa não tá muito atenta, né? Projeto Feijoada. Opa, Projeto, eu vou lá comer uma feijoada. Não, é a banda, é o Projeto Feijoada.
1: A gente passou isso muito no começo. Depois a galera foi acostumando, mas no início teve muito isso, cara. Foi muito engraçado.
0: Interessante, Flávio. Seguinte, você continuou por aqui com a gente até às 5. O Instagram você já passou da banda, grupo Projeto Feijoada.
1: Arroba Projeto Feijoada.
0: Tem também trabalho também no Spotify também, o pessoal pode seguir lá acompanhar. No
1: Spotify a gente tem as nossas músicas autorais, tem o nosso DVD, foi gravado ao vivo também. É o nosso DVD de 2015. Tá lá ainda.
0: Bacana.
1: E quando você perguntou aí do início da banda, né? A gente começou... Eu até brinquei aqui com o Márcio. É, tem quantos anos mesmo? Eu falei, rapaz...
0: Eu ia fazer essa pergunta.
1: Não tem quando o cara quer esconder a idade, aí fica... Não, agarrou numa idade.
0: Uhum.
1: Eu falo que a gente tem 15 anos, mas tem 5 anos que eu tô falando que tem 15 anos, eu acho.
0: 5 anos você tá falando que tem 15. Na verdade, rapaz, você tá desde o início, então.
1: Rapaz, eu tô desde o início. A gente tem um tempinho aí já de estrada. Uhum,
0: que bom,
1: em muitos lugares, já tocamos em várias cidades, né, diferentes, vários municípios, Espírito Santo, fora do Espírito Santo.
0: Muitos desafios também, dificuldades também, nada é fácil.
1: Sim, e a gente começou assim, tocando no botequinho mesmo, descontraído, com a galera bem... Não era pra ser uma banda, e foi acabando que os caminhos foram se abrindo pra gente, né? Muita gente ajudou a gente nesse início. A gente tinha o pagode do Ronaldo, na época,
0: de vez em quando ele faz também.
1: A galera das antigas vai lembrar. O Ronaldo foi o cara que foi lá no barzinho, veio a gente e levou a gente pra abrir o Krigor, tá ligado?
0: Top.
1: Foi assim, uma das primeiras apresentações, eu falo com ele. Tudo que tem lugar que eu falo da história, eu tenho que falar o nome do Ronaldo. O pagode do Ronaldo. Então, foi um cara que enxergou a gente. Eu acho bacana, massa, a galera do início, assim, da banda.
0: Bacana. Flávio, vamos tocar mais música, daqui a pouco a gente volta conversando mais. Flávio Marão! Projeto Feijoada aqui com a gente da Litoral, você pode acompanhar pelo nosso Instagram também, tá bom? Deu uma passada aí, arroba Litoral FM Sul.

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0: Na litoral eu tô legal, Kaique, coração não é de aço aqui no Festa. Estamos curtindo a hora de música sem intervalo comercial. 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Laís Azevedo tá por aqui, João Paulo também, deixa eu abraçar a Eliandra, meu amigo Sebastião Domingues chegou por aqui. Mas quem? Rodrigo Cândido, Campo Leopoldina, abraçando também o Anderson de Deus, do Novo Parque com a gente. E ele continua por aqui, meu amigo Flávio Marão, Projeto Feijoada, no estúdio da Rádio Litoral. Estamos aqui batendo aquele papo, conversando sobre música, sobre a vida e também sobre os projetos do Projeto Feijoada, agendas, final de semana. Tá aí quarta-feira, meiuca da semana, mas final de semana tá pintando também já aí, né, Marão?
1: Ah, já tá pintando, né? Tem uns showzinhos aí, os particulares, uhum, tá, os aniversários, mas de casa noturna a gente vai estar aí no Caranguejo, né? Fazendo...
0: Quando?
1: No dia do jogo, né?
0: Dia do jogo? É, domingão?
1: Domingão.
0: Projeto Feijoada no Boteco Caranguejo.
1: Ah, ao vivo, após o jogo.
0: Mas vocês vão estar lá no bar mesmo, ou naquela areazinha reservada?
1: Rua do Caranguejo, né?
0: É lá na rua lá que tem aquele telão.
1: Na Rua do Telão.
0: Então tá bom. Brasil e Noruega, domingo.
1: Nosso bicho vai pegar bicho demais lá.
0: Eu passei ontem, tava lotado lá.
1: Rapaz, tá lotado demais, meu parceiro.
0: Então tá...
1: Ontem a gente tava tocando no Eco Bar.
0: Aham.
1: Muito bonito também, galerão, todo mundo torcendo. O primeiro jogo a gente tocou no Na Lapa, né? Que é um bar também que a gente...
0: Na Lapa, conheço também. Elmo Júnior, meu amigo?
1: Elmo, manda um abraço pra Elmo Júnior, João Sabino.
0: Gente boa.
1: São duas feras.
0: Mas aí, no caso ali no Caranguejo, vocês vão tocar antes e depois do jogo ou depois do... O jogo vai ser 5 horas da tarde.
1: É, a gente toca depois do jogo.
0: Então, aquecimento lá, jogo do Brasil. Depois da vitória suada 2-1 do Brasil.
1: Não, e depois...
0: Aí, não, viu?
1: Aquele cara é perigoso, aquele cara da Noruega.
0: Rapaz,
1: lá.
0: Rapaz, ó, Haaland.
1: O Haaland.
0: O homem é artilheiro.
1: Nós vamos neutralizar ele, nós vamos levar um de bicho, cara.
0: Ô, Flávio, vamos mandar um abraço pra essa rapaziada. E os meninos, né, do Projeto Feijoada, devem estar ouvindo a gente aí. Abraço pra vocês, não puderam estar aqui com a gente.
1: Exatamente.
0: Mas estão sendo bem representados aqui pelo Flávio.
1: Então,
0: abraço pra essa rapaziada aí, sucesso. Quanto tempo já o grupo já... A formação, o Projeto Feijoada, há
1: uns
0: tempo já?
1: 15 anos, né?
0: 15 aninhos, né, que a gente tava conversando.
1: Mais um cadinho.
0: Ah, é?
1: Pode ser.
0: Mais um cadinho.
1: 17.
0: Já tiveram fora do Brasil também?
1: Ah,
0: Eu vi algo ali no Instagram,
1: já.
0: Passei por ali.
1: 2012.
0: Já fizeram o tour pra fora do Brasil. Vocês foram pra onde?
1: A gente fez Portugal, Inglaterra, Itália e França.
0: Bacana, cara. E qual foi a sensação de viver essa experiência?
1: Rapaz, foi muito maneiro. A gente fez 18 shows em 32 dias.
0: Ah, é?
1: Uma loucura. Pensando um país pro outro, uma casa de show pra outra, uhum. Foi muito legal. E assim, o que é mais interessante, eles são apaixonados por música brasileira.
0: Que
1: e
0: bom,
1: eles
0: cara.
1: Entendem, tá?
0: Ah, é?
1: Eles entendem, chamam pelo nome do compositor, não pedem Trem das Onze, não, eles pedem a Dona Irã Barbosa.
0: Ah, é?
1: É, Marcos Valle, Jorge Ben, esses caras assim, eles sabem mesmo.
0: Bacana, que maneiro. Bom, cara. Que bom. E a nossa música é boa, né?
1: Ah, a música brasileira é a música mais admirada do mundo, pelo swing, pelo conteúdo harmônico também. Uhum. Todo mundo adora, né? É uma música estudada até fora, né, do país, né, por todo mundo, né? Todos os países, né?
0: Bacana, bacana. E vamos voltar, não?
1: Rapaz, hein? A gente já tem vontade de voltar, porque começou a pintar muito compromisso, muita gravação, uhum. E explorar também o mercado nacional, né, cara?
0: Sim,
1: focar
0: sim.
1: Aqui também, né? É, porque desprende de uma energia pra gente ter que ir pra lá e uhum. tal, e é correria, não
0: verdade.
1: É? É, o pessoal acha que a gente vai estar lá só de bobeira, tá em outro país, tá na Europa curtindo, mas não, é muita ralação, foco, então desprende de uma energia grande pra gente ter feito aquela turnê, foi uma mini turnê que a gente fez,
0: sim.
1: né? Então, mas a gente pretende voltar, sim. Mas
0: foi, valeu a pena, foi uma experiência boa, que, né? Que com certeza poderá se repetir futuramente. Tudo sim. No tempo certo.
1: Tudo no tempo certo.
0: Tudo no tempo certo. Lá, vamos para a informação aqui. Daqui a pouco a gente volta, fechando esse momento especial. Estamos recebendo aqui o Flávio Marão. Ele que é vocalista, representando o Projeto Feijoada aqui hoje na Rádio Litoral, para esse bate-papo especial com a gente.
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0: Uma frente fria se aproxima do Espírito Santo nesta sexta-feira, dia 3, e muda as condições do tempo em todas as regiões do estado. Segundo o Instituto Capixaba de Pesquisa, Assistência Técnica e Extensão Rural em Capé, há previsão de chuva em alguns momentos do dia e também queda de temperatura em todo o Espírito Santo, a partir de sexta-feira, 3 de julho.
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0: Atenção, concurseiros, termina nesta quarta-feira, amanhã, o prazo de inscrição para o processo seletivo do IBGE. Ao todo, são 8.238 vagas em todo o país, sendo cerca de 20 destinadas ao Espírito Santo. As oportunidades são para atuar no censo agropecuário, florestal e agrícola, com salários que variam de R$ 2.124,08, dependendo da função. As inscrições devem ser feitas exclusivamente pela internet. Então tá aí, ó. Quem pretende participar deve ficar atento ao prazo final.
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0: Na litoral eu tô legal, Felipe Araújo. Atrasadinha, fechando muito bem. Uma hora de música sem intervalo comercial aqui na litoral. Marão, acabou, passa rápido, né, rapaz? Passou voando.
1: Passa voando, o meu ficava batendo papo com você.
0: A gente conversando, tipo, se pudesse fazer aquele pod, aquele podcast,
1: rapaz,
0: não pode.
1: Não pode, rapaz, podcast eu fico falando aqui a tarde inteira, se deixar. É, muita história.
0: Marão, ó, quero agradecer a você pelo momento com a gente aqui, todo o grupo, né, o Projeto Feijoada.
1: Mandar um esse alô que eles estão especial.
0: Estão
1: tá?
0: Ouvindo aí?
1: Alô, Ronildinho aí.
0: Ronildinho, abraço.
1: Romildo Batera, Teco Silva, Rafael, nosso pandeiro, Alan Biasati, alô Paulo Tubarão, abraço pra todo mundo aí de Feijoada.
0: Abraço, gente, tá bom? Sucesso pra vocês. Flávio, obrigado pela presença aqui, pela representatividade aqui, na verdade. Então, domingão agora, próximo compromisso é domingo agora.
1: Domingo agora.
0: Jogo no Brasil.
1: Lá no Boteco do Caranguejo.
0: Naquela rua lá, lotada.
1: Naquela rua lotada, a gente vai, nossa, vamos embrasar. E o Brasil vai ganhar aqui, daquele jeito.
0: 2-1.
1: Né?
0: 2-1. Cravei aqui.
1: 3-1, pode ser? 3-1.
0: Você tá mais otimista do que eu. Jogo de Haaland vem aí, hein?
1: Haaland vem. Vai ter um golzinho, mas não vai ter 3.
0: Pois é. Esperamos que sim. Obrigado pela presença aqui, tá bom? Sucesso pra vocês. Deus continue abençoando. E as portas da litoral, né?
1: Muito
0: sempre
1: obrigado.
0: Abertas aqui pra essa parceria.
1: Queria mandar um abraço pra Márcio. Você também, uh-huh. Muito obrigado.
0: Obrigado, eu que agradeço.
1: Toda a equipe aqui da Rádio Litoral que me recebeu com muito grande bolinho, cafezinho. Pô, falei, rapaz, parece até artista.
0: Montaram um banquete pra você ali, né? Eu sei, aqui vocês são bem recebidos. Vai ser sempre assim. Meu irmão, sigam o grupo Projeto Feijoada no Instagram.
1: @ Projeto Feijoada, não tem erro.
0: Contato pra show.
1: É lá no Instagram.
0: É lá no Instagram, tudo lá. Manda um direct lá, vocês vão contratar o pessoal lá, tá bom? Abraço, Flávio, até a próxima, meu irmão.
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0: 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Lúcia, tudo bem, amiga? Ótima tarde pra você, ligadinha. Tarde abençoada pra gente, né? Terça-feira com cara de segunda. Amanhã já é quarta-feira, meiuca da semana. Brasil, vamos pra cima. Tudo culpa do Brasil, né, Lúcia? Ontem, aquele feriadão em Cachoeiro de Itapemirim. Nós trabalhamos, os fortes produzir. E vocês, a gente, que bom. Obrigado pela companhia de sempre. Rosane, tudo bem? Abraço, tá, querida, no Coramara. Aldaí chegou por aqui também. Mas quem? Andressa do Zumbi. Manda um feliz aniversário aí pra Ana Beatriz, que completa 18 anos, é isso? É isso? Andressa, tá completando 18 aninhos? Parabéns, tá? Que Deus abençoe. Feliz aniversário. Janis Brites também, Abelardo Machado tá aqui com a gente, ligadinha. Abraço, Michael chegou por aqui. Marcão Gargamel, minha amiga Lady Leia também. O Flávio já foi, Lady Leia. Abraço pra você, tá? Meu amigo Rosalino Filé também, gente boa, tá por aqui, ó. Loilsa, Ariana, deixa eu abraçar a Tatiana da Silva do Monte Belo também. Meu amigo, o Francisco vulgo Ceará. Tá sumido, hein, rapazinho? Apareceu, né? Quem é vivo aparece. Abraço pra Letícia aí. Marcos Dalla tá por aí. Esse homem não para, não? Jesus. Você tá doido, rapaz. Abraço pra vocês aí. Vamos faturar. Já, já tô de volta.
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0: Agora é com vocês, viu?
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0: abraçando o João Renato, tá em Muqui, Boa Esperança, ligado aqui na Litoral. Abraço, João. Quem tá por aqui também é o José Maria, São Luiz Gonzaga, Débora Cândido também, abraço para você, Gleison. Santa Helena, abraço para você. Roberto chegou por aqui no Novo Parque. E aí, Marcelão, tudo bem, amigo? Meu amigo Marcelo Pato Rogo, abraço. Rodolfo também. Boa tarde, meu amigo Luan Rodrigues, do Aeroporto Cachoeiro. Quero participar da promoção com o Grupo Pedra do Pombal. Projeto Feijoada, um abraço a todos aí. Abraço pra galera aí. Gente boa pra caramba, Flávio. Rafael Menezes também. Abraço pra você, tá, Rafa? Já já tem mais.
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Meu amigo Bruno, hoje olha, abraço. Uma tarde abençoada na litoral, tô sempre legal. Abraço, meu irmão. Tamo junto, tá, Brunão? Fabrício também, mecânico, tá em Campo Acima, em Itapemirim, ligadinho aqui na litoral, na produtividade, né, irmão? Abraço, Fabrício. Lídia Agum também, do Santo Antônio. Abraço aqui pro Tony Marques. Abraço, bairro São Lucas, Gustavo Passarela também. Jean de Rio Novo do Sul, Maria Alice, Patrícia, Ismael, toda a galera aí, a família. Abraço, tá, Jean? Leidinéia Cipriano também. Abraço aqui, ó, pro André de Almeida. Da onde? No São Luís Gonzaga. Abraço, querida.

0: Sorriso Maroto aqui na Litoral e Ferrugem. Resultado de promoção com o grupo Pedra do Pombal. Uma necessaire, mais de uma garrafinha do grupo Pedra do Pombal. Tá indo pra gruta, final telefone 7680. Uma linda necessaire, mais uma garrafinha. Apresentão do grupo Pedra do Pombal. E ó, agora o Poço Jovino, que faz parte do grupo Pedra do Pombal, tá com a loja de conveniência linda atrás do posto, tá? Ali na Jones dos Santos Neves. Bom, essa necessaire mais essa garrafinha tá indo pra você. Eliandra de Oliveira, parabéns!
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0: 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Vamos faturar já já, tem 45 minutos de música.
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0: Também no lugar geral, 6 e 2.
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0: Ótima noite pra você, abrindo a última hora do nosso programa. Muito bem, 45 minutos de música a partir de agora, sem intervalo comercial. 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
1: É o Menos é Mais, aqui na Litoral, primeiro lugar geral. Deixa eu abraçar minha amiga Flávia do Zumbi. Quem chegou por aqui também foi o Henrico Teixeira, Jardim Itapemirim. Abraço pra Eliane Alves, tá pertinho da gente aqui, ó. Gilberto Machado, né? Abraço, querida. Cristian Duarte também, Elizabeth Arequim. Abraço aqui pra Gabriela Costa. Tô sentindo que vou ganhar esse frango atropelado. Só ganha quem participa, né? É isso aí, Gabriela. Boa sorte, tá? Rodrigão, e aí, tudo certo? Abraço, querido Vila Rica. Vou abraçar a Fabiana também, Baltazar, Henrique Queiroz tá por aqui. Mariana Lima do Bom Pastor, mas quem, ó? Gutierrez Farias, do Mar Brasa. Abraçando aqui o Douglas Santos do Nova Brasília. Ronilson Messias também tá com a gente. Ana Clara, Nova Brasília. Atropelado, Bombadão, Litoral. Emanuele Silva, do bairro Amaral, é isso? A Rebeca Aires também tá por aqui com a gente. Valecinha, tudo bem? Abraço, querida. Minha amiga Verinha acabou de chegar por aqui. Verinha, são 6h19, podemos, né? Hã? Fala, Verinha!
2: Ei, minha sua guiada, seu lindo. Boa noite, família Litoral. Aqui quem fala é Vera do Pula Pula Paraíso. Manda beijo pra mim, para os meus familiares, as amigas, a parte do Furacão, Marta Marlene Inês, Cristina da Agricultura, Duda Mel, Praxé, Jeremy Camelo, as meninas do Salão da Itaoca, Toninho Segurança, Nandinho, Gel de Itaoca, Sidney Mão da Rosa, Timboca, Dimas, Bahia, João Paulo, Sérgio, Vera Machado, enfim, para todos os motores de APP, Saúde e Educação, incluindo Pires, Thiago, Kleber, Gutenberg e Diego Mávila. E para todos os profissionais da educação que estão sintonizados da melhor... Beijo!
1: Beijo, Verinha! Márcio também tá por aqui, Jardim Itapemirim. Foguinho, e aí, tudo certo? A produtividade, meu irmão?
3: Boa noite, meu amigo Emerson Show!
1: Me conta!
3: Emerson, Emerson, aonde, meu filho? É aqui no churrasguinho, aquele alusão pra galera do churrasguinho, pra Josi, pra Sebastião, pra Miguel, pro Giovanni, pra Manu, pro Dudu. A todos os ouvintes dessa Rádio Litoral. Emerson, vem bebê, que aqui em frente ao supermercado sempre tem que tem aquela jantinha especial, meu filho. Vamos pra cima, é, porque pessoal, meu filho.
1: Bora, bebê, produzir. Abraço, Guinho.

0: Primeiro lugar geral, estamos curtindo 45 minutos de música sem intervalo comercial, terça-feira. Ótima noite para você, tá? Pessoal indo para casa aí no trânsito aí, obrigado pela carona, gente. Obrigado pela carona de sempre, muita tranquilidade nesse trânsito, muita empatia, devagar se chega em casa também. Deixa eu abraçar meus amigos motoristas de aplicativo também no Corre aí na Produtividade. Você que tá saindo do trabalho, tá no ônibus aí, tá com foninho, né? Tá ouvindo a gente pelo celular também. Obrigado, tá bom? Pela companhia. Bom descanso, boa semana. Ó, pela Copa da FIFA 2026, Copa do Mundo, França e Suécia seguem empatando 0-0. Placar de momento, estamos no primeiro tempo ainda, tá? Deixa eu abraçar aqui essa turma também pelo nosso WhatsApp participando, se cadastrando na promoção do Atropelado Bombadão. 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O Nilson Messias chegou por aqui. Meu amigo também, Sebastião do Vila Rica. Grande Sebastião, Alcione. Abraço, tá, querida? É Bombadão Atropelado, Bombadão Litoral. Gustavo Ferreira também, do Basileia, chegando por aqui. Deixa eu abraçar o Carlinhos do Coloto, Ney também. Mila Fagundes chegou por aqui, a Rose Simer também. E aí, Felipe, tudo certo? Tá no amarelo? Obrigado, meu irmão, pela carona, tá? Tamo junto. Rose, abraço. Elaine Fagundes também. Emily Norata tá por aqui. A Cláudia Veríssimo, Jardim Tapemirim. Tudo bem, Claudinha? Abraço pra você, tá? Boa sorte participando aqui. Gabriela também chegou por aqui, mas quem deixou puxar aqui, ó? Lindomar! Apareceu o homem, ele apareceu, Nando. Atropelado, bombadão, participando, tá no Boa Vista. Tudo certo, né? Abraço, Lindomar! Gabriela Adami também tá por aqui, tá no Zumbi ligadinha na gente. Mas quem chegou por aqui, ó? Fábio Oliveira. Chegando por aqui também o Carlos Eduardo Jardim Tapemirim. Abraço, meu irmão. Tamo junto, tá bom, Carlão? Abraço aqui, ó, pra Dalzira do Boa Esperança também, Sérgio Ribeiro. E aí, Marlene, tudo bem, queridona? Abraço pra você, minha amiga Marlene do Paraíso. Ligadinha aqui da Litoral. Vamos de informação?
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0: A Praça Nossa Senhora de Fátima, um dos principais cartões postais de Cachoeiro de Itapemirim, será totalmente revitalizada. O governo do estado autorizou um investimento de R$ 9.800.000 para modernizar o espaço. O projeto prevê melhorias na infraestrutura, acessibilidade, segurança e áreas de lazer, tornando a praça mais confortável para moradores e visitantes. A expectativa é que a obra fortaleça a convivência da população e impulsione o comércio no entorno de um dos locais mais tradicionais da cidade de Cachoeiro.
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0: Boa notícia para quem busca uma oportunidade de estágio. CIE Espírito Santo está com vagas abertas em diversos municípios capixabas para estudantes do ensino médio, técnico e superior. As oportunidades contemplam áreas como administração, educação, saúde, comunicação, contabilidade, direito, informática e outras. Para participar, basta fazer o cadastro gratuito no portal do CIE ou pelo aplicativo Meu CIE. E as vagas são atualizadas frequentemente e podem ser preenchidas a qualquer momento. Vale a pena então conferir e garantir logo a sua candidatura.
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0: Vela, bom, ó, última chamada. 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Daqui a pouco tá litoral, resultado então aqui pra você que tá chegando e não se cadastrou, não tá participando, dá tempo. Palavra-chave, atropelado, bombadão litoral, manda aí pro nosso WhatsApp. Faça como a Alexandra, acabou de chegar aqui, ó. Abraço pra você, boa sorte no Novo Parque. Mas quem tá aqui é a Leidiane Cury também, ou Curte, né? Santa Helena, abraço, querida. Quem tá por aqui também é o Leonardo Gonçalves. Elaine também, Marlene, abraço. Daniel Peixoto chegou. Mas quem é? A Júlia Faustino também participando. Abraço especial aqui pra Maiara Gabriele do BNH também. Poliana Paulo, um abraço pra você. Felipe, tamo junto. Maria Ângela, Sérgio Ribeiro também. Mas quem? A Flávia do Zumbi. Tudo bem, Flávia? Abraço pra você, boa sorte. Já já, resultado de promoção.
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0: E na litoral eu tô mais que legal, Henrique e Diego, com o Matheus e Cauã, Ciumento eu. Acabou, fechando mais um Festa Litoral. Mas antes tem resultado, promoção saindo agora. Aquela hora gostosa do programa, né? 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Tá indo pro Ronilson Messias. Parabéns, Ronilson.
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0: Bom, turma, já deu a hora por aqui, 6h56, vem chegando aí a Rede Litoral. A gente se fala amanhã às 2, se Deus quiser, tá? Obrigado pela sua companhia. Amanhã estaremos de volta com mais prêmios aqui pra vocês. Tchau!
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2: Do Brasil no Japão. Agora vamos lá, né? Agora é Noruega. Noruega vai ser mais apertado, tá? Vai ser 1-0, mas 1-0. Vai passar, se Deus quiser. Beijo nos dois e boa semana, é isso.
3: Obrigado, Rubinho. É, pro jogo contra o Japão não teve bolão, no próximo vamos ver se vai ter. E ele falou no início da mensagem dele sobre a Cleide Costa Longa, que hoje ela encerrou seu ciclo com a gente aqui na Litoral Vitória, vai trilhar novos caminhos, e mas fica aqui a nossa... nosso desejo para que ela seja ainda muito mais feliz do que ela já é. E sucesso é sinônimo de Cleide Costa Longa, né? Então, nossa torcida, Cleidinha.
4: Não vou largar nunca, Cleidinha. Você também segue lá, porque é muito legal as mensagens. Ela tem uma sensibilidade gigantesca. Falei que vou estar curtindo tudo, e principalmente as bebedeiras, festinhas que ela já começou a curtir, que agora pode acordar um pouco mais tarde. @ Cleide Costa Longa.
3: Isso, segue lá também, tá? É isso. Felicidades, Cleidinha. Ah,
4: e você realmente não deixa a gente, não. Se você me deixar, eu não sei o que, que eu vou fazer.
3: Mas já tô indo pra 30 anos aqui, filho.
4: Não, mas o que, que são 30 anos, meu filho? Num universo que tem bilhões de anos.
3: Nossa, filosofane ele.

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0: Ei. Continua?
1: Pelo amor de Deus. Mas é óbvio que tem que continuar, cara. Não é óbvio, não é possível. Eu tava vendo uma entrevista.
0: Tô com você.
1: Eu não sei se é alguma coisa meio falsa, não sei.
0: O quê? Você
1: também não dá pra acreditar em tradução de tudo, né?
0: Ah.
1: Mas tava vendo aqui uma entrevista do... Roland.
0: Da Noruega. Da Noruega, sim.
1: É. A pronúncia dele mesmo no norueguês é outra, né? Você sabe, né?
0: Roland.
1: É, Roland. Bem, que ele falou que, cara, preocupado, porque nas oitavas e tal, enfrentar logo o Brasil, com um pouquinho de medo.
0: Ele preocupado com medinho?
1: Exatamente. Mas, creio que isso daí também serve aí pro, sei lá, uma... Não sei.
0: Vamos ver no próximo domingo, então, o que que vai rolar. Se a gente vai afundar esse barco viking.
2: Boa noite. Quem fala aqui é Duda, meu, diretamente de Cachubiri. Boa noite pro Tony, Zerinho Pula Pula, Plachelli. Boa noite pro GR Bar. Boa noite pro Adriane Poço Carioquinha. Boa noite. Bora, Duda Mel.
0: Tá, um beijo, Dudamel, obrigado pela sua participação direto de Cachoeiro. Ó, já que você falou de Copa, o assunto agora é Copa do Natan. Ó, vai ser dia 5 de julho no Café de la Musique, em Vila Velha, Natan, na Litoral é a senha.
1: Muito bem, você manda aí pro nosso querido WhatsApp.
0: Isso, 999.
1: Muito bem.
0: 10.
1: 50.
0: Então já o resultado dessa promoção, você tá afim curtir o jogo num lugar diferente, tá lá no Café de la Musique então, hein?
1: Ah, que legal, vai ser à tarde.
0: Vai ser, é dia 5, é domingo, né?
1: É.
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3: Em homenagem à minha diva, à minha amiga. Pedi autorização ela pra cantar essa música.

0: É que é isso, Rio de Janeiro!
1: Rapaz, mas meteram um Foreigner aqui na programa. Na letra de Fama de Louco, com Zé Neto e Cristiano.
2: Eu não sei qual versão, não sei se é a gringa ou se tem uma outra versão por aí, mas tem uma aí que, na minha cabeça, toda vez que passa esse trecho, entra uma vinhetinha na litoral. Tem alguma coisa assim, cara.
1: Sim, tem
2: não
1: mesmo.
2: Não tem?
1: Tem mesmo.
2: É, litoral, uma coisa assim.
1: Agora, como? Agora...
2: É. Isso daí tem memória afetiva, meu filho.
1: É, bem lembrado. Eu não lembrava dessa não, mas não é essa música. Será que... Acho que era Edson e Hudson, não.
2: Tem mesmo. Talvez
1: seja
2: a versão nacional mesmo, mas tem isso daí. Ó, a memória. Toda santa vez que me toca essa música, entra essa
1: vinhetinha,
2: essa,
1: né?
2: Essa vinhetinha na cabeça.
1: Hein? Agora, eu acho que é de uma música de Edson e Hudson.
2: Ah lá, rapaz. Da onde que eu tirei isso? Rapaz, ó, ouvinte fiel.
1: Ouvinte raiz mesmo, você.
2: Tá pensando o quê?
3: Boa noite, Alex Bond. Boa noite, Rolme. Marcelinho Cachumirim, Marcelinho Pato Rouco. Passou nessa sítio maravilhosa, abençoada, nessa terça-feira querida.
1: Ah.
3: Mandar um abraço pra todos meus amigos de Cachoeira e Itapemirim.
1: Sim.
3: E um abraço, uma ótima terça-feira pra você também, maravilhosa, abençoada.
1: Amém.
3: Ó, se o Brasil não levar essa agora, filho, daqui quatro anos, nós vamos levar o Flamengo pra lá, botar essa camisa do Brasil no Flamengo.
1: Aí resolve,
3: vamos,
1: hein?
3: Lá pegar esse título, porque o único papatito aqui no Brasil se chama Flamengo a mulambada. É, ué. É só botar essa camisa do Brasil no Flamengo, duvido que nós não vamos pegar essa taça lá, rapaz. O único papatito aqui do Brasil é o Flamengo, rapaz. O resto, ó, ninguém ganha, só nós mesmo. Boa noite, Rolos. Marcelinho Pato Rouco.
1: Um abraço, Marcelinho Pato Rouco, direto de Cachoeiro, de Itapemirim.
2: Cara, se você for olhar assim, pô, sou flamenguista, você gosta mesmo, mas, por exemplo, Uruguai saiu.
1: Não.
2: Foi eliminado o Uruguai?
1: Não.
2: Uruguai não foi, não?
1: Não.
2: Foi, não, né?
1: Desculpa, Uruguai foi. Paraguai que não, desculpa.
2: É.
1: O Uruguai foi.
2: Ali, ó. Uma galera ali tá ali. O Arrascaeta, por exemplo, tá lá no Uruguai. Pô.
1: Voltou pra casa.
2: Voltou pra casa.
1: O Alex falou, hein, Marcelinho? O Alex
2: não,
1: falou.
2: Cara, só tô pensando aqui. Mas no final das contas, tá no mesmo. É tipo isso. Não sei, cara.
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1: Vovô Churrasquinho. Essa é a nossa música, meu pai.

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1: Muito bem, parabéns, Emelai.
2: Não sei se eu falei certo, mas eu acho que é isso daí.
1: É, o que a gente entendeu aqui, tá bom? Parabéns aí pra você. Alex Bono, bom trabalho, parceiro.
2: Muito obrigado, meu amigo. Sabe o que o povo tá comentando aqui? Realmente é algo de se notar.
1: O quê?
2: Não sei, cara. Ou talvez o karma do 7-1 da Alemanha, né? A gente nem comentou que a Alemanha foi eliminada.
1: É.
2: Após isso, cara, o que que aconteceu? 2018-2022. 2014, né? Teve o 7-1, foi campeã. Em 2018-2022 e agora 2026, eliminado na primeira fase.
1: Ficou com 7-1 mesmo.
2: Muito doido, né, cara?
1: A maldição do 7-1.
2: 7-1, 2018-2022, eliminado na primeira fase.
1: Meteu um 7-1 nessa Copa, mas ficou lá nisso.
2: Certeza, que coisa, cara.
1: Credo.
2: Né? Qual brasileiro? Vai mexer. Aí, ó. Que coisa horrorosa.
1: Credo. Bom trabalho, Alex.
2: Muito obrigado.
1: A gente se fala amanhã, tá? Quarta-feira de volta, 15h, aqui na Rádio Litoral. Primeiro lugar geral. Obrigado pela companhia, obrigado pelo seu tempo e até amanhã. Tchau.

0: isso daqui a pouco.
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0: até altas horas da noite. Ainda na vibe.
1: Brasil!
2: Não, vamos seguir até a final, né?
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0: Chegando comigo, boa noite, boa terça-feira, por aqui Alex Bonner, até as 11. Aqui, ó, juntinho, na Litoral.
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0: Bomba le sabe, Pito.
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na vibe do K10. Vamos balançar, vem, salve Raio. Tá gostoso, menino?

0: essa daí, hein? Torre Eiffel. Mas no batidão aqui na litoral. Demais, demais.
1: Mas no batidão.
2: E Guilherme Venô.
0: Bota batidão aí.
3: Brasil.
0: Gosta desse barulhinho. Começamos dando um abraço aqui pra essa vibe boa que ganhou presente, né? Melai, beijo!
4: É isso mesmo, é Melai, que aparece! Obrigada! Mesmo, tá legal!
0: Amei, amei, amei! Boiano e o Doguinho comemorando, gostei! Drica Santos, Nova Betânia, Gabriel Santana é 1º de maio, a galera do Você do Comando chegando aí! Também aqui é o Norton, que é uma esperezinha, 11 era esse Let's! E é isso, daqui a pouquinho tem Você no Comando! Agora tem NX Zero, vai. Vai, homem.
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1: 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Arrocha! Cadê as mãozinhas de cima, balançando para um lado e para o outro? E será o Santana e Pablo? É SJ do GG.

0: Vamos finalizando com o pagodinho. O que que eu coloco agora aqui? Putz, deixa eu atender já devagarzinho e bem disfarçadamente o pedido do David. Meu amigo David, essa daqui eu acho que é mais uma trilha pra usar o fundo, cara. Eu fico imaginando tocar essa música inteira na rádio. Não sei, cara. Pelo menos eu nunca ouvi. Mas vai, manda o seu pedido aí no Você no Comando.
1: Fala, Alex, bora. Fala com o Berrano, tudo bom com você,
0: né? Tudo bem.
1: Ô, Alex, eu tamo no comando. Manda pra gente aquela do rock lá, cara. Rock.
0: Essa daqui, né?
1: Rock Balboa. Ah, esqueci o nome, cara. Acho que, não sei se você sabe qual que é, mas é essa aí. Essa do Rock Balboa. Aquela que é tipo de luta. Mano,
0: cara, nem eu sabia isso aqui, sabia?
1: Vem na mente aqui pra ouvir essa hoje. E David tá falando, de Goiânia. Grande abraço pra você. Valeu, meu irmão. Fica na paz.
0: Valeu, meu amigo David. Gonna fly now. Pô. Que legal, cara. Que legal. E a música é tão curtinha que já tá quase acabando. Então você já ouviu. Seguinte, faça igual o David aí, pede sua música, porque são duas edições do Você no Comando, que a gente ama tanto. Agora vai começar, depois do intervalo, depois do show do Break, né? Que é uma sequência maravilhosa do programa, com as melhores produções. E depois 20 para as 11. Fechou? Gostou, né? Então tá, fica aí.
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11: Vamos embora atender a primeira parte da turma, que graças a Deus a audiência lá em cima, muita participação. Obrigado pra você que manda aí no 27 99 86 10 50. Eu sou Alex Bono e a gente vai junto ao vivo, tá? Até as 11 horas sempre. Muito bem, criancinhas. Vou começar com o áudio da Berê. Berezinha.
17: Boa noite, Alex. Eita, Lele. Perturbe. Na Litoral, eu acho que legal. Alex, mano, mais tarde. Daqui a pouco, né?
11: Agora.
17: No comando.
11: Agora.
17: Eu queria ver aquela música. Eu mereço ser feliz com o Xande Pilares.
11: Gostei.
17: E mereço muito, Alex.
11: É isso aí, merece mesmo. Boa. Merecemos.
17: Eita, vou dar uma cerveja, mas tô... Hoje posso não.
11: Pode ir hoje não.
17: Eita!
11: Um dia
17: beijo.
11: De folga.
17: Bom trabalho, é
11: só um dia de folga. Berezinha, você também mandou aqui uma música que você ouviu os caras cantando, cara. Muito boa. Pede aí pro próximo você no comando, tá? 20 pras 11 que eu vou tocar. A tua música aí que você perguntou o nome é do Bon Jovi, Always. Berezinha tá que tá, hein? Always. Manda ver. Mais tarde a gente toca pra você.

0: Claro que merece, merece muito ser feliz. É isso, tem que sempre jogar assim pra gente, pra nossa alegria, né? Senão, quem que vai achar que você merece ser feliz? Tem que ser você mesmo, começa por aí. Muito bem, Derê mandou muito bem. Fala, gay bicho!
1: Aqui é o Gabriel Santana, o embaixador do Monte Aplicativo. Já que eu tô no comando, eu quero ouvir os travessos tanto filmando na litoral. Eu tô legal.
0: Bora matar saudades, é bom ouvir clássica também. Mandou bem, Gabrielzinho. Curte aí os travessos na litoral.

0: E ela vai indo, aquelas músicas vai terminando. Ah, vai indo, vai embora. Pronto, foi embora, foi embora. Tá bom, vamos mais um pedido aqui, atendendo agora. Fala, Dalisson!
1: E aí, meu amigo, aqui é Dalisson de Santa Teresa, nesse frio serenando bom. Hoje eu no comando, eu vou de passolinho, passolinho aqui no meu corpinho, amor.
0: Que isso, hein? Tu gosta,
1: isso aqui eu preciso totalmente de uma esposa, Tamara, pra minha amiga. Valisca, Selminha, Patrícia, seu Zé, meu casilho, a todo mundo que ele chorar, o natural é nóis.
0: Vai, de novo.
1: Passolinha aqui no meu corpinho, amor.

0: isso, papai? Que é isso? É um exagero que eu tô fazendo agora, né, Cris? Calma. Vamos com calma! Fala, John!
1: Alex Bono, meu amigo, boa noite.
0: Boa, meu amigo.
1: Minha voz tá até meio embargada, porque rapaz, hoje eu fiquei meio triste aí com a saída da nossa amiga, Cleidinha, que saiu. Caralho, quantos anos ouvindo a voz dela, ouvindo ela na rádio. Sua colega de trabalho aqui é foda, ela é excepcional.
0: Ela é, cara.
1: Ela é, meu. Ela é foda pra caralho.
0: Ela é.
1: Ela é igual vocês mesmo. Essa equipe de vocês só tem gente foda e bom pra caralho.
0: Pô, que demais, mano. Pô, que demais, cara. Eu também fiquei. Hoje foi bonita a homenagem que ela recebeu. Merece muito mais. O Thiagão aqui com ela também no estúdio. Foi bem emocionante. Tava curtindo aqui. Cleidinha, tanto na minha passagem aqui pela Litoral, lá em 2013, me recebeu muito bem. Trabalhei mais diretamente com ela há mais de 10 anos atrás aqui na Litoral. Agora a gente tá dividido, né? Eu entrego horário 11 horas e depois ela chega daqui a pouquinho, tipo umas 4, 5 horas depois. Aí não via tanto, mas final de semana, sempre quando via, é uma graça, cara, de conversar, de trocar ideia, de energia, muito legal. Primeiro dia, quando eu voltei aqui no litoral, ela que me recebeu muito bem, junto com o sol, ali de manhã, me dando altas dicas. Ai, gente, saudades, mas é uma voz, como ela disse lá no comunicado, lá pelo Instagram, ela nunca vai deixar a comunicação, isso é legal. E as redes sociais dela ali, entregando pra caramba, eu quero ver cada vez mais ela crescendo, porque essa daí é merecedora, tá? E outra, não é por nada não, hein, galinho? Mas acordar com você todo santo dia não é fácil não, cara. Tá aí, disposto às 5 da manhã, fazer café da manhã às 3 da manhã, galinho? Você tá brincando. É muito cedo, cara, tô errado? Tô não, 5 da manhã é pesado. Já foram longos anos fazendo 7 da manhã, que aí é tranquilo. Mas 5 da manhã, galera. Olha só, mas é isso. Cleidinha sensacional. E agora vai poder dormir mais tarde. Tá bom, então. Bem, vou pra Voz Brasil, que já passei da hora. Tem aqui o Denizinho também. Deixa eu rodar o Deni. Fala, Deni.
2: Boa noite de terça-feira, meu amigo Alex Bono com 2N. Que Deus diz que sempre abençoando você, sua família e todos.
0: Amém,
2: da Rádio Litoral.
0: Nossa.
2: Tô na Litoral, tô mais do que legal. Um abraço aí, meu irmão, fica com Deus, uma noite abençoada de terça-feira na presença de Deus a cada um de vocês. Boa audiência aí, irmão, fica com Deus. Deus abençoa você e sua família sempre, todos da Rádio Litoral.
0: Amém, Denizinho. Seguinte, você no comando tem a próxima edição. Durante a Voz do Brasil, pede sua música, tá? Eu vou, mas eu volto daqui a pouquinho, se Deus quiser. Aproveita e vai lá nas redes sociais, @ Alex Bono. Tem lá um videozinho de quando as ruas eram amarelinhas. Lembra? Agora todas as luzes, ruas estão com LED, tá uma coisa mais branca e tal, mais clara. Até pra segurança e pra economia, mas legal a gente matar a saudade com isso. Vai lá, @ Alex Bono, tá? Daqui a pouquinho a gente volta ao vivo pra todo o Espírito Santo. E é isso. Hasta la vista, baby. Nossa!

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8: Está no ar a Voz do Brasil. As notícias do governo federal que movimentaram o país no dia de hoje.
9: Olá, boa noite.
8: Boa noite para você que nos acompanha em todo o país.
9: Terça-feira, 30 de junho de 2026.
8: Vamos ao destaque do dia. Plano Safra 2026-2027.
9: São mais de 525 bilhões de reais em crédito para ampliar a produção agropecuária e fortalecer a renda no campo.
8: Para a agricultura familiar serão destinados mais de 97 bilhões de reais.
9: Um valor recorde para incentivar o cultivo de alimentos saudáveis. Graziele Bezerra.
10: O dinheiro poderá ser aplicado em programas de crédito, seguro agrícola, compras públicas, assistência técnica e extensão rural.
8: E ainda, cúpula do Mercosul.
9: Brasil defende financiamento em obras de infraestrutura na região e combate ao crime organizado.
8: Em reunião no Paraguai, presidente Lula reforça o fortalecimento da integração entre os países sul-americanos.
11: O projeto de integração sul-americana deve estar acima de qualquer divergência ideológica.
9: Vamos falar também sobre ações de saúde para enfrentar efeitos da mudança climática.